Luis Gonzaga, o homem do chapéu de couro, em música popular brasileira nos interpreta Asa Branca.

0: esperam e não vos amam.
1: Meu Deus, eu creio, adoro, espero e amo-vos. Peço-vos perdão por aqueles que não creem, não adoram, não esperam e não vos amam. Meu Deus, eu creio,
0: adoro, espero e amo-vos.
1: Peço-vos perdão por aqueles que não creem, não adoram, não esperam e não vos amam. Estamos aqui reunidos em nome do Pai, do Filho e do Espírito Santo.
0: Amém.
1: Coloque as suas intenções para este rosário. Nós queremos rezar pelo Papa Leão, pela sua vida, pela sua saúde, pelas suas intenções. Rezamos pelos bispos do mundo inteiro. Coloque o nome do seu bispo, da sua diocese. Rezo pelo meu bispo Dom José Negre, seu auxiliar Marcelo, emérito Dom Fernando, pela diocese de Santo Amaro. Agradecendo a Deus pelo retiro que a nossa diocese viveu esta semana. Rezamos por todos os sacerdotes do mundo inteiro. Reze pelo seu padre, reze pelo seu pároco. Pedimos a Deus santas vocações para a sua igreja. Rezo pelo nosso Instituto dos Carmelitas Mensageiros do Espírito Santo, irmãos e irmãs. Pela nossa fundadora irmã Maria José do Espírito Santo. Pela santificação das famílias, pela santificação dos casais, pela conversão dos pecadores, pelas almas do purgatório, pela paz no mundo, por tantos países em guerra, pelas necessidades da nossa nação, pelas pessoas e lugares vítimas de catástrofes naturais no mundo inteiro, pelos desempregados, pelos doentes, pelos sofredores, pela obra de Nossa Senhora de Guadalupe, por suas necessidades, por todos os que rezam este rosário conosco, colocamos cada um. Faça o teu pedido, faça a tua prece, Jesus te escuta neste momento, Jesus te escuta nesta hora.

0: Obrigado, meu Jesus, por mais uma manhã na sua presença. Já estamos 25 dias diante de ti, dias seguidos. Obrigado por tudo que tem realizado em nós. Obrigado, Senhor. Obrigado, Jesus. Bom dia, minha gente. Bom dia, bom dia. Que alegria estarmos juntos. Que alegria, que alegria. Vocês já podem perceber que nós já voltamos ao nosso estúdio. Ontem viajamos para cá de volta. Que alegria estar aqui de novo. Quero acolher você que nos acolhe pelo... Você que assiste e acompanha pelo Twitch, pelo X, TikTok, Instagram, canal do YouTube, Facebook, Rede Vida de Televisão, pela TV Canção Nova, pelas rádios. Deus abençoe você. Quero acolher os que estão aqui conosco. Quero acolher o Jadson, o Claudemir, que está aqui. Quero acolher a mamãe do Frei Wesley. Seja bem-vinda, sejam bem-vindos. Bom dia, Tiago. Que bom ver você. A gente ficou essa semana toda sem o Tiago.
1: Bom dia,
0: Frei. Ficamos preocupados. Muita gente quer saber do bebê. Como é que tá o bebê?
1: Esses últimos dias são os mais longos da minha vida.
0: É. Já começou a ir pro hospital?
1: Já começamos a ir pro hospital.
0: Mas tá tudo certinho ainda não? Nada?
1: Tudo certinho. O coração tá bom. Tá tudo certo.
0: Ok. Em breve chega. Em breve. Tá chegando. Já tá dando sinais. Já tá batendo na porta ele. Bom dia, Benícia.
2: Sua bênção, Frei.
0: Estamos aqui de novo.
2: De novo, na presença de Jesus.
0: Bom dia, Frei Wesley. Seja bem-vindo.
3: Sua bênção. Uma alegria estar aqui.
0: Frei Wesley é de onde? Que casa que você é?
3: Eu estou agora na casa do noviciado, na diocese de Piracicaba.
0: Piracicaba, está lá em Piracicaba. Seja bem-vindo.
3: Muito obrigado.

Obrigado, Senhor, por este momento. Nós nos rendemos na Tua presença. Nós nos rendemos ao Teu amor hoje, neste sábado.

Você que tá em praça pública, canta isso. Eu me rendo. Quero acolher você que está em praça pública. Você que está rezando com a sua igreja, rezando na sua praça. Que alegria estarmos juntos nesse sábado. Seja bem-vindo. Renda-se ao Senhor. Se você está em praça pública, dê um glória a Deus nessa praça. Canta mais uma vez. Eu me rendo.

0: para isso que nós estamos aqui, para conhecer mais Jesus. E quanto mais a gente conhece, mais a gente ama. Essa é uma grande condição para o amor, conhecer. Quanto mais eu conheço, mais eu amo. Jesus, nestes 25 dias que nós estamos juntos, mais a gente tem te conhecido e mais a gente tem te amado. E quando a gente ama a Deus, a gente se rende. A gente se rende a esse amor. Obrigado, Senhor, por este amor maravilhoso. Pegue o seu terço e vamos rezar com fé nesse dia, neste sábado, completando a nossa semana. Creio em Deus, Pai
1: Todo-Poderoso, Criador do céu e da terra, e em Jesus Cristo, seu único Filho, nosso Senhor, que foi concebido pelo poder do Espírito Santo, nasceu da Virgem Maria, padeceu sob Pôncio Pilatos, foi crucificado, morto e sepultado, desceu à mansão dos mortos, ressuscitou ao terceiro dia, subiu aos céus, está sentado à direita de Deus Pai Todo-Poderoso, de onde há de vir a julgar os vivos e os mortos. Creio no Espírito Santo, na Santa Igreja Católica, na comunhão dos santos, na remissão dos pecados, na ressurreição da carne, na vida eterna. Amém.
0: Um Pai Nosso com três Ave Marias em honra à Santíssima Trindade. Pai Nosso que estais no céu, santificado seja o vosso nome, venha a nós o vosso reino. Seja feita a vossa vontade, assim na terra como no céu.
2: O pão nosso de cada dia nos dai hoje, perdoai-nos as nossas ofensas, assim como nós perdoamos a quem nos tem ofendido. E não nos deixeis cair em tentação, mas livrai-nos do mal. Amém.
0: Ave Maria, cheia de graça, o Senhor é convosco. Bendita sois vós entre as mulheres, e bendito é o fruto do vosso ventre, Jesus.
2: Santa Maria, Mãe de Deus, rogai por nós, pecadores, agora e na hora de nossa morte. Amém.
0: Ave Maria, cheia de graça, o Senhor é convosco. Bendita sois vós entre as mulheres, e bendito é o fruto do vosso ventre, Jesus.
2: Santa Maria, Mãe de Deus, rogai por nós, pecadores, agora e na hora de nossa morte. Amém.
0: Ave Maria, cheia de graça, o Senhor é convosco. Bendita sois vós entre as mulheres, e bendito é o fruto do vosso ventre, Jesus.
2: Santa Maria, Mãe de Deus, rogai por nós, pecadores, agora e na hora de nossa morte. Amém.
0: Glória ao Pai, ao Filho e ao Espírito Santo.
2: Como era no princípio, agora e sempre. Amém.
0: Ó meu Jesus,
2: perdoai-nos, livrai-nos do fogo do inferno, levai as almas todas para o céu, e socorrei principalmente as que mais precisarem da vossa misericórdia.
0: E no primeiro mistério gozoso, nós contemplamos o anúncio do anjo Gabriel à Virgem Maria. Para você que tem o seu itinerário, nós estamos na página 233. Nosso tema hoje é a integridade quando ninguém vê, ou seja, ser íntegro. Fazer a coisa certa quando ninguém está te vendo. Nós não somos chamados a fazer a coisa certa só quando alguém está nos vendo. Né? Ah, está todo mundo me vendo, eu tenho que fazer a coisa certa. Se ninguém está me vendo, eu posso fazer a coisa errada. Não, o cristão é aquele que faz a coisa certa. Mesmo se ninguém estiver vendo, porque faz parte do seu ser. Faz parte da sua essência. Ser íntegro. Ser honesto. Provérbios capítulo 11, versículo 3 vai dizer: a integridade dos retos os guia. A integridade dos retos os guia. Ou seja, o que guia meus passos é ser uma pessoa íntegra. Não me corrompo. Não vou fazer o errado. Não vou fazer o errado para agradar ninguém. Não vou fazer o errado porque ninguém está me vendo. Eu vou fazer o que é certo. Eu já começo a dizer para você, a gente precisa fazer o que é certo, mesmo que sejamos poucos. Mesmo que você esteja sozinho, faça sempre o que é certo. Abra sua Bíblia em Mateus capítulo 6, versículo 4. Mateus capítulo 6, versículo 4, diz assim a palavra: assim a tua esmola se fará em segredo, e teu pai que vê o escondido irá recompensar-te. Um autor anônimo da obra Inacabada sobre Mateus diz assim: compreende que ele se refere ao lugar secreto do coração. Olha que bonito. Eu tenho que fazer as coisas no segredo, naquele lugar secreto do coração, e não em uma localidade. Então não tem a ver muito com o segredo de localidade, tem a ver com o segredo do coração, com o secreto do coração. Pois o Senhor habita nos recônditos do teu coração. Então, ou seja, não é se preocupar em fazer as coisas certas, as coisas íntegras na frente das pessoas, não. Eu tenho que fazer no secreto, no segredo, porque neste segredo Deus sempre está vendo tudo. O Senhor não quer que hajamos em segredo para que nossa obra fique invisível. Não é isso. Mas é o Senhor quem no tempo devido há de revelar. Toda boa coisa torna-se mais agradável quando por nós é escondida e por Deus é manifestada. Ou seja, a gente esconde as coisas boas que a gente faz e Deus as revela para o mundo. Que coisa bonita. Mas aqui a palavra de Deus também está nos ensinando que a gente não dá esmola só quando todo mundo está vendo. A gente também faz o bem quando as pessoas não veem. A gente não faz o bem só quando todo mundo me aplaude. A gente também faz o bem quando ninguém aplaude. Tem muita coisa que a gente pode fazer que ninguém nunca vai ver.

0: Pai nosso que estais no céu, santificado seja o vosso nome. Venha a nós o vosso reino, seja feita a vossa vontade, assim na terra como no céu.
1: O pão nosso de cada dia nos dai hoje, perdoai-nos as nossas ofensas, assim como nós perdoamos a quem nos tem ofendido. E não nos deixeis cair em tentação, mas livrai-nos do mal. Amém.
0: Ave Maria, cheia de graça, o Senhor é convosco, bendita sois vós entre as mulheres, e bendito é o fruto do vosso ventre, Jesus.
1: Santa Maria, Mãe de Deus, rogai por nós, pecadores, agora e na hora de nossa morte. Amém.
0: Ave Maria, cheia de graça, o Senhor é convosco, bendita sois vós entre as mulheres, e bendito é o fruto do vosso ventre, Jesus.
1: Santa Maria, Mãe de Deus, rogai por nós, pecadores, agora e na hora de nossa morte. Amém.
0: Ave Maria, cheia de graça, o Senhor é convosco, bendita sois vós entre as mulheres, e bendito é o fruto do vosso ventre, Jesus.
1: Santa Maria, Mãe de Deus, rogai por nós, pecadores, agora e na hora de nossa morte. Amém.
0: Ave Maria, cheia de graça, o Senhor é convosco, bendita sois vós entre as mulheres, e bendito é o fruto do vosso ventre, Jesus.
1: Santa Maria, Mãe de Deus, rogai por nós, pecadores, agora e na hora de nossa morte. Amém.
0: Ave Maria, cheia de graça, o Senhor é convosco, bendita sois vós entre as mulheres, e bendito é o fruto do vosso ventre, Jesus.
1: Santa Maria, Mãe de Deus, rogai por nós, pecadores, agora e na hora de nossa morte. Amém.
0: Ave Maria, cheia de graça, o Senhor é convosco, bendita sois vós entre as mulheres, e bendito é o fruto do vosso ventre, Jesus.
1: Santa Maria, Mãe de Deus, rogai por nós, pecadores, agora e na hora de nossa morte. Amém.
0: Ave Maria, cheia de graça, o Senhor é convosco, bendita sois vós entre as mulheres, e bendito é o fruto do vosso ventre, Jesus.
1: Santa Maria, Mãe de Deus, rogai por nós, pecadores, agora e na hora de nossa morte. Amém.
0: Ave Maria, cheia de graça, o Senhor é convosco, bendita sois vós entre as mulheres, e bendito é o fruto do vosso ventre, Jesus.
1: Santa Maria, Mãe de Deus, rogai por nós, pecadores, agora e na hora de nossa morte. Amém.
0: Ave Maria, cheia de graça, o Senhor é convosco, bendita sois vós entre as mulheres, e bendito é o fruto do vosso ventre, Jesus.
1: Santa Maria, Mãe de Deus, rogai por nós, pecadores, agora e na hora de nossa morte. Amém.
0: Ave Maria, cheia de graça, o Senhor é convosco, bendita sois vós entre as mulheres, e bendito é o fruto do vosso ventre, Jesus.
1: Santa Maria, Mãe de Deus, rogai por nós, pecadores, agora e na hora de nossa morte. Amém.
0: Glória ao Pai, ao Filho e ao Espírito Santo,
1: como era no princípio, agora e sempre. Amém.
0: Ó meu Jesus,
1: perdoai-nos, livrai-nos do fogo do inferno, levai as almas todas para o céu, e socorrei principalmente as que mais precisarem da vossa misericórdia.
0: Segundo mistério gozoso, nós contemplamos a visitação de Nossa Senhora, sua prima Santa Isabel. Abra sua Bíblia em Mateus capítulo 6, versículo 6. Mateus 6, 6. Quando orares, entra no teu quarto, fecha a porta e ora ao teu pai em segredo, e teu pai que vê num lugar oculto te recompensará. A oração é o maior bem que a gente pode fazer. A gente só vai fazer quando os outros estão vendo? Não. A gente vai fazer também quando ninguém nos vê. Nem sempre as pessoas vão saber que a gente está rezando. E não precisa. Não precisa. A gente não reza para que os outros vejam. Agora é claro, muitas vezes vão ver. E é importante, por exemplo, que teus filhos vejam você rezando. Como foi importante para mim ver meus avós rezando. Ver minha mãe rezando. Ver meus pais rezando. Meus tios. Então, quando você dá o testemunho da oração, isso é muito importante também. Mas tem oração que será feita no segredo. Talvez tenha tanta gente aqui rezando no segredo. Ninguém está vendo que você está rezando. Talvez alguns usam suas redes sociais para testemunhar o que está acontecendo na sua vida esses dias. E não tem problema, isso é testemunho. Isso é a bênção. Você está se sentindo tão feliz de estar aqui, você está testemunhando, você está mostrando para todo mundo que te conhece a bênção que é estar na presença de Deus. Mas na verdade, agora você está experimentando o quê? A solidão, estar sozinho com Deus, estar em oração. Entra no teu quarto, fecha a porta e ora ao teu pai que está em segredo. E que bonito, o teu pai que vê. Os outros não estão vendo você rezar agora. Ninguém está vendo você rezar agora. Ninguém está vendo, mas o teu pai está vendo. O teu pai que vê o que está oculto te recompensará. Eu quero dizer para você isso, Deus vai te recompensar.

0: por cada madrugada, por cada sacrifício, por cada oferta. O quarto onde Deus quer encontrar-te, dos pensamentos de Santo Hilário, o quarto onde Deus quer encontrar-te é o teu próprio coração. Fecha a porta dos sentidos. Que bonito isso, né? Fecha a porta dos sentidos, daquilo que pode me distrair. Faz silêncio dos rumores do mundo. E ali na intimidade muda o teu coração. E ali na intimidade muda do coração, fala-lhe como o filho fala ao pai, e ele te ouvirá. Pai nosso que estás no céu, santificado seja o vosso nome, venha a nós o vosso reino, seja feita a vossa vontade, assim na terra como no céu.
1: O pão nosso de cada dia nos dai hoje, perdoai-nos as nossas ofensas, assim como nós perdoamos a quem nos tem ofendido. E não nos deixeis cair em tentação, mas livrai-nos do mal. Amém.
0: Ave Maria, cheia de graça, o Senhor é convosco, bendita sois vós entre as mulheres, e bendito é o fruto do vosso ventre, Jesus.
1: Santa Maria, Mãe de Deus, rogai por nós, pecadores, agora e na hora de nossa morte.
0: Ave Maria, cheia de graça, o Senhor é convosco, bendita sois vós entre as mulheres, e bendito é o fruto do vosso ventre, Jesus.
1: Santa Maria, Mãe de Deus, rogai por nós, pecadores, agora e na hora de nossa morte. Amém.
0: Ave Maria, cheia de graça, o Senhor é convosco, bendita sois vós entre as mulheres, e bendito é o fruto do vosso ventre, Jesus.
1: Santa Maria, Mãe de Deus, rogai por nós, pecadores, agora e na hora de nossa morte. Amém.
0: Ave Maria, cheia de graça, o Senhor é convosco, bendita sois vós entre as mulheres, e bendito é o fruto do vosso ventre, Jesus.
1: Santa Maria, Mãe de Deus, rogai por nós, pecadores, agora e na hora de nossa morte. Amém.
0: Ave Maria, cheia de graça, o Senhor é convosco, bendita sois vós entre as mulheres, e bendito é o fruto do vosso ventre, Jesus.
1: Santa Maria, Mãe de Deus, rogai por nós, pecadores, agora e na hora de nossa morte. Amém.
0: Ave Maria, cheia de graça, o Senhor é convosco, bendita sois vós entre as mulheres, e bendito é o fruto do vosso ventre, Jesus.
1: Santa Maria, Mãe de Deus, rogai por nós, pecadores, agora e na hora de nossa morte. Amém.
0: Ave Maria, cheia de graça, o Senhor é convosco, bendita sois vós entre as mulheres, e bendito é o fruto do vosso ventre, Jesus.
1: Santa Maria, Mãe de Deus, rogai por nós, pecadores, agora e na hora de nossa morte. Amém.
0: Ave Maria, cheia de graça, o Senhor é convosco, bendita sois vós entre as mulheres, e bendito é o fruto do vosso ventre, Jesus.
1: Santa Maria, Mãe de Deus, rogai por nós, pecadores, agora e na hora de nossa morte. Amém.
0: Ave Maria, cheia de graça, o Senhor é convosco, bendita sois vós entre as mulheres, e bendito é o fruto do vosso ventre, Jesus.
1: Santa Maria, Mãe de Deus, rogai por nós, pecadores, agora e na hora de nossa morte. Amém.
0: Ave Maria, cheia de graça, o Senhor é convosco, bendita sois vós entre as mulheres, e bendito é o fruto do vosso ventre, Jesus.
1: Santa Maria, Mãe de Deus, rogai por nós, pecadores, agora e na hora de nossa morte. Amém.
0: Glória ao Pai, ao Filho e ao Espírito Santo.
1: Como era no princípio, agora e sempre. Amém.
0: Ó meu Jesus,
1: perdoai-nos, livrai-nos do fogo do inferno, levai as almas todas para o céu, e socorrei principalmente as que mais precisarem da vossa misericórdia.
0: E no terceiro mistério gozoso, nós contemplamos o nascimento de Jesus em Belém. Mateus capítulo 6, versículo 18. Assim não parecerá aos homens que jejuas, mas somente teu Pai que está presente no oculto, e teu Pai que vê num lugar oculto te recompensará. O bem do jejum não precisa que os outros vejam. São Basílio Magno diz assim: assim não parecerá, lava a tua alma dos pecados, unge a tua cabeça com óleo santo para que te tornes participante de Cristo e assim te aproximes do jejum. Não desfigures o teu rosto como os hipócritas. Não há proveito em trombetear as tuas boas obras. Olha que bonito. Eu não preciso tocar trombeta para as minhas boas obras, não. Nem ganho em anunciar o teu jejum. As coisas feitas para a aparência exterior não produzem fruto do século vindouro, mas terminam no louvor humano. Olha que bonito isso, que forte. Quando eu faço só para me aparecer, toda a minha obra fica aqui. Quando eu faço por causa de Deus, a recompensa não para nesta terra, ela vai até a vida futura. Isso aqui é muito importante para nós. Então a gente tem duas formas de viver: fazer a coisa certa, fazer a coisa boa para agradar a Deus, ou fazer a coisa certa e a coisa boa para receber os louvores humanos. Os louvores humanos ficam aqui. A gente já recebeu a nossa recompensa, mas a gente tem que buscar o louvor de Deus. Que Deus nos ajude. Pai nosso que estás no céu, santificado seja o vosso nome, venha a nós o vosso reino, seja feita a vossa vontade, assim na terra como no céu.
1: O pão nosso de cada dia nos dai hoje, perdoai-nos as nossas ofensas, assim como nós perdoamos a quem nos tem ofendido. E não nos deixeis cair em tentação, mas livrai-nos do mal. Amém.
0: Ave Maria, cheia de graça, o Senhor é convosco, bendita sois vós entre as mulheres, e bendito é o fruto do vosso ventre, Jesus.
1: Santa Maria, Mãe de Deus, rogai por nós, pecadores, agora e na hora de nossa morte. Amém.
0: Ave Maria, cheia de graça, o Senhor é convosco, bendita sois vós entre as mulheres, e bendito é o fruto do vosso ventre, Jesus.
1: Santa Maria, Mãe de Deus, rogai por nós, pecadores, agora e na hora de nossa morte. Amém.
0: Ave Maria, cheia de graça, o Senhor é convosco, bendita sois vós entre as mulheres, e bendito é o fruto do vosso ventre, Jesus.
1: Santa Maria, Mãe de Deus, rogai por nós, pecadores, agora e na hora de nossa morte. Amém.
0: Ave Maria, cheia de graça, o Senhor é convosco, bendita sois vós entre as mulheres, e bendito é o fruto do vosso ventre, Jesus.
1: Santa Maria, Mãe de Deus, rogai por nós, pecadores, agora e na hora de nossa morte. Amém.
0: Ave Maria, cheia de graça, o Senhor é convosco, bendita sois vós entre as mulheres, e bendito é o fruto do vosso ventre, Jesus.
1: Santa Maria, Mãe de Deus, rogai por nós, pecadores, agora e na hora de nossa morte. Amém.
0: Ave Maria, cheia de graça, o Senhor é convosco, bendita sois vós entre as mulheres, e bendito é o fruto do vosso ventre, Jesus.
1: Santa Maria, Mãe de Deus, rogai por nós, pecadores, agora e na hora de nossa morte. Amém.
0: Ave Maria, cheia de graça, o Senhor é convosco, bendita sois vós entre as mulheres, e bendito é o fruto do vosso ventre, Jesus.
1: Santa Maria, Mãe de Deus, rogai por nós, pecadores, agora e na hora de nossa morte. Amém.
0: Ave Maria, cheia de graça, o Senhor é convosco, bendita sois vós entre as mulheres, e bendito é o fruto do vosso ventre, Jesus.
1: Santa Maria, Mãe de Deus, rogai por nós, pecadores, agora e na hora de nossa morte. Amém.
0: Ave Maria, cheia de graça, o Senhor é convosco, bendita sois vós entre as mulheres, e bendito é o fruto do vosso ventre, Jesus.
1: Santa Maria, Mãe de Deus, rogai por nós, pecadores, agora e na hora de nossa morte. Amém.
0: Ave Maria, cheia de graça, o Senhor é convosco, bendita sois vós entre as mulheres, e bendito é o fruto do vosso ventre, Jesus.
1: Santa Maria, Mãe de Deus, rogai por nós, pecadores, agora e na hora de nossa morte. Amém.
0: Glória ao Pai, ao Filho e ao Espírito Santo,
1: como era no princípio, agora e sempre. Amém.
0: Ó meu Jesus,
1: perdoai-nos, livrai-nos do fogo do inferno, levai as almas todas para o céu, e socorrei principalmente as que mais precisarem da vossa misericórdia.
0: E no quarto mistério gozoso nós contemplamos a apresentação do menino Jesus no templo e a purificação de Nossa Senhora. Abra sua Bíblia em Mateus capítulo 23, versículo 28. Mateus 23, 28. Assim também vós, por fora pareceis justos aos olhos dos homens, mas por dentro estáis cheios de hipocrisia e de iniquidade. Ou seja, quando você está diante dos outros, você se parece bom. Diante dos outros você é justo. Diante dos outros você faz a coisa certa. Diante dos outros você faz coisas boas, mas por dentro você está cheio de hipocrisia, por dentro você está cheio de iniquidade. Quando você está sozinho, você não faz a coisa certa. Jesus vai chamar isso de quê? Hipocrisia. Orígenes diz: a hipocrisia sendo uma falsificação do bem, nada possui de vivo do bem que simula, mas é apenas seus ossos mortos. Olha que interessante. Quando a pessoa é hipócrita, ela simula o bem, porque na verdade ela não é aquilo, ela não gosta daquilo, então você simula. Na verdade a simulação é apenas ossos dos mortos. Toda justiça simulada é uma justiça morta. Toda justiça simulada é uma justiça morta. Todo bem simulado é um bem morto. Portanto, nenhuma justiça. Assim como um morto, um homem morto, pode ainda ter aparência de homem, um homem morto ainda pode ter aparência de homem, embora já não o seja, assim toda virtude está morta, quando não é praticada por Deus, mas fingida por causa dos homens. Que forte esse pensamento. Que as nossas obras não sejam mortas. Tudo que eu tenho, tudo que eu faço é para Deus. Estamos aqui por causa de Deus. Estamos aqui por causa de Jesus. Pai nosso que estais no céu, santificado seja o vosso nome. Venha a nós o vosso reino. Seja feita a vossa vontade, assim na terra como no céu.
1: O pão nosso de cada dia nos dai hoje. Perdoai-nos as nossas ofensas, assim como nós perdoamos a quem nos tem ofendido. E não nos deixeis cair em tentação, mas livrai-nos do mal. Amém.
0: Ave Maria, cheia de graça, o Senhor é convosco. Bendita sois vós entre as mulheres, e bendito é o fruto do vosso ventre, Jesus.
1: Santa Maria, Mãe de Deus, rogai por nós, pecadores, agora e na hora de nossa morte. Amém.
0: Ave Maria, cheia de graça, o Senhor é convosco. Bendita sois vós entre as mulheres, e bendito é o fruto do vosso ventre, Jesus.
1: Santa Maria, Mãe de Deus, rogai por nós, pecadores, agora e na hora de nossa morte. Amém.
0: Ave Maria, cheia de graça, o Senhor é convosco. Bendita sois vós entre as mulheres, e bendito é o fruto do vosso ventre, Jesus.
1: Santa Maria, Mãe de Deus, rogai por nós, pecadores, agora e na hora de nossa morte. Amém.
0: Ave Maria, cheia de graça, o Senhor é convosco. Bendita sois vós entre as mulheres, e bendito é o fruto do vosso ventre, Jesus.
1: Santa Maria, Mãe de Deus, rogai por nós, pecadores, agora e na hora de nossa morte. Amém.
0: Ave Maria, cheia de graça, o Senhor é convosco. Bendita sois vós entre as mulheres, e bendito é o fruto do vosso ventre, Jesus.
1: Santa Maria, Mãe de Deus, rogai por nós, pecadores, agora e na hora de nossa morte. Amém.
0: Ave Maria, cheia de graça, o Senhor é convosco. Bendita sois vós entre as mulheres, e bendito é o fruto do vosso ventre, Jesus.
1: Santa Maria, Mãe de Deus, rogai por nós, pecadores, agora e na hora de nossa morte. Amém.
0: Ave Maria, cheia de graça, o Senhor é convosco. Bendita sois vós entre as mulheres, e bendito é o fruto do vosso ventre, Jesus.
1: Santa Maria, Mãe de Deus, rogai por nós, pecadores, agora e na hora de nossa morte. Amém.
0: Ave Maria, cheia de graça, o Senhor é convosco. Bendita sois vós entre as mulheres, e bendito é o fruto do vosso ventre, Jesus.
1: Santa Maria, Mãe de Deus, rogai por nós, pecadores, agora e na hora de nossa morte. Amém.
0: Ave Maria, cheia de graça, o Senhor é convosco. Bendita sois vós entre as mulheres, e bendito é o fruto do vosso ventre, Jesus.
1: Santa Maria, Mãe de Deus, rogai por nós, pecadores, agora e na hora de nossa morte. Amém.
0: Ave Maria, cheia de graça, o Senhor é convosco. Bendita sois vós entre as mulheres, e bendito é o fruto do vosso ventre, Jesus.
1: Santa Maria, Mãe de Deus, rogai por nós, pecadores, agora e na hora de nossa morte. Amém.
0: Glória ao Pai, ao Filho e ao Espírito Santo.
1: Como era no princípio, agora e sempre. Amém.
0: Ó meu Jesus,
1: perdoai-nos, livrai-nos do fogo do inferno, levai as almas todas para o céu, e socorrei principalmente as que mais precisarem da vossa misericórdia.
0: E no quinto mistério, gozoso, nós contemplamos a perda e o encontro do menino Jesus no templo. Abra sua Bíblia em Lucas 16. Lucas 16. Versículo 10, Lucas 16, versículo 10, aquele que é fiel nas coisas pequenas, será também fiel nas coisas grandes, e quem é injusto nas coisas pequenas, o será também nas grandes. Eu tenho que fazer o que é certo, seja grande ou seja pequeno. Eu tenho que fazer o que é certo, seja grande, seja pequeno. Eu tenho que fazer o que é certo, se estão me vendo, se não estão me vendo. Eu tenho que fazer o que é certo porque é o certo. Eu tenho que fazer o bem porque é o bem. Então o que, que eu tenho que perseguir? Eu tenho que perseguir a justiça, eu tenho que perseguir o bem. E quando eu persigo o bem, quando eu persigo a justiça, na verdade eu estou perseguindo a quem? Eu estou perseguindo a Deus, porque quem é o bem? O bem... O bem com B maiúsculo é Deus. A justiça com J maiúsculo é Deus, Jesus. próprio Paulo vai falar que Jesus é a justiça do Pai. Santo Agostinho, dos seus pensamentos, diz assim: se o desonesto é prudente para ganhar o que perece, quanto mais devemos ser fiéis nas pequenas coisas para conquistar o que não perece. Cada pequena moeda da vida cotidiana é uma chave para o tesouro eterno. Usa-a com integridade e ela te abrirá o céu. Olha que bonito isso. Que Deus nos ajude a gente ser fiel nas pequenas coisas. Que sejamos fiéis nas pequenas coisas. Pai nosso que estais no céu, santificado seja o vosso nome. Venha a nós o vosso reino, seja feita a vossa vontade, assim na terra como no céu.
1: O pão nosso de cada dia nos dai hoje, perdoai-nos as nossas ofensas, assim como nós perdoamos a quem nos tem ofendido. E não nos deixeis cair em tentação, mas livrai-nos do mal. Amém.
0: Ave Maria, cheia de graça, o Senhor é convosco. Bendita sois vós entre as mulheres, e bendito é o fruto do vosso ventre, Jesus.
1: Santa Maria, Mãe de Deus, rogai por nós, pecadores, agora e na hora de nossa morte. Amém.
0: Ave Maria, cheia de graça, o Senhor é convosco. Bendita sois vós entre as mulheres e bendito é o fruto do vosso ventre, Jesus.
1: Santa Maria, Mãe de Deus, rogai por nós, pecadores, agora e na hora de nossa morte. Amém.
0: Ave Maria, cheia de graça, o Senhor é convosco. Bendita sois vós entre as mulheres e bendito é o fruto do vosso ventre, Jesus.
1: Santa Maria, Mãe de Deus, rogai por nós, pecadores, agora e na hora de nossa morte. Amém.
2: Ave Maria, cheia de graça, o Senhor é convosco. Bendita sois vós entre as mulheres e bendito é o fruto do vosso ventre, Jesus.
1: Santa Maria, Mãe de Deus, rogai por nós, pecadores, agora e na hora de nossa morte. Amém.
2: Ave Maria, cheia de graça, o Senhor é convosco. Bendita sois vós entre as mulheres e bendito é o fruto do vosso ventre, Jesus.
1: Santa Maria, Mãe de Deus, rogai por nós, pecadores, agora e na hora de nossa morte. Amém.
2: Ave Maria, cheia de graça, o Senhor é convosco. Bendita sois vós entre as mulheres e bendito é o fruto do vosso ventre, Jesus.
1: Santa Maria, Mãe de Deus, rogai por nós, pecadores, agora e na hora de nossa morte. Amém.
2: Ave Maria, cheia de graça, o Senhor é convosco. Bendita sois vós entre as mulheres e bendito é o fruto do vosso ventre, Jesus.
1: Santa Maria, Mãe de Deus, rogai por nós, pecadores, agora e na hora de nossa morte. Amém.
2: Ave Maria, cheia de graça, o Senhor é convosco. Bendita sois vós entre as mulheres e bendito é o fruto do vosso ventre, Jesus.
1: Santa Maria, Mãe de Deus, rogai por nós, pecadores, agora e na hora de nossa morte. Amém.
2: Ave Maria, cheia de graça, o Senhor é convosco. Bendita sois vós entre as mulheres e bendito é o fruto do vosso ventre, Jesus.
1: Santa Maria, Mãe de Deus, rogai por nós, pecadores, agora e na hora de nossa morte. Amém.
2: Ave Maria, cheia de graça, o Senhor é convosco. Bendita sois vós entre as mulheres e bendito é o fruto do vosso ventre, Jesus.
1: Santa Maria, Mãe de Deus, rogai por nós, pecadores, agora e na hora de nossa morte. Amém.
2: Glória ao Pai, ao Filho e ao Espírito Santo,
1: como era no princípio, agora e sempre. Amém.
2: Ó meu Jesus,
1: perdoai-nos, livrai-nos do fogo do inferno, levai as almas todas para o céu
2: e socorrei principalmente as que mais precisarem da vossa misericórdia.
0: Glória a Deus, minha gente. 4h47 da manhã, horário de Brasília. Que alegria estarmos juntos, que alegria estarmos juntos. Convido você a ficar de pé, dar aquela espreguiçada. Estamos chegando ao final de mais uma semana. Minha gente, daqui pra frente, só faltam mais 2 semanas inteiras. 2 semanas. Somente 2. Pra quem já fez 4, acho que já fizemos 4, sei lá. Sei lá. Já fizemos 25 dias. Então, só faltam 2 semanas. Se tem alguém do seu lado, diga, só faltam 2 semanas. Tiago, só faltam 2 semanas. Que alegria nós estarmos juntos durante esses 25 dias diante do Senhor. Convido você a pegar o seu celular e a compartilhar essa live neste sábado. Quanta gente talvez sem conseguir dormir, acordando, e já pode receber um link seu dizendo: estou rezando por você, estou rezando por você. Se a pessoa tiver curiosidade, ela entra, diga: estamos ao vivo. Compartilha, compartilha, compartilha, compartilha. E ficando de pé, canta comigo.

Ah, que coisa linda. Eu não preciso ser reconhecido. Ah, que bonito isso. A gente cantando isso para nós mesmos. A gente cantando aquilo que João Batista disse: importa que ele cresça e que eu diminua. A gente na vida, às vezes a gente tem ânsia e fome de reconhecimento. Ah, eu vou parar de fazer porque ninguém me dá valor, porque ninguém tá vendo o que eu faço. A gente às vezes não entendeu que a vida não deve ser alimentada por reconhecimento humano. Mas eu tenho que fazer o que é certo. Eu tenho que fazer o que Deus me pede. Com aplauso ou sem aplauso, eu tenho que fazer o que Deus me pede. João Batista fazia o que Deus pedia para ele, até mesmo quando ninguém o aplaudiu. Nós sabemos como foi a morte de João Batista. Ele não estava nem aí para sua própria vida. Ele não estava nem aí para a opinião do rei, para a opinião de Herodes. Ele estava preocupado em fazer a vontade de Deus. E muitas vezes, e deixa eu falar para você, isso cansa, viver uma vida atrás do reconhecimento das pessoas, isso cansa, isso pesa, isso é fardo. Então vou vivendo de máscaras, eu vou vivendo de aparência, eu vou querendo isso, eu vou querendo louvor, eu vou querendo gratidão, eu vou querendo reconhecimento. Isso cansa. Temos que fazer o que tem que ser feito. Temos que fazer o que é certo. Temos que fazer o que agrada a Deus. Quer as pessoas gostem ou não. Veja, eu estou falando agradar a Deus. Se agradou a Deus, ora. Se agradou a Deus, o que eu preciso mais? Se agradou a Deus. Agora é claro, quando eu fazer alguma coisa que não agrada a Deus, aí eu tenho que mudar. Você tem que mudar. Mas eu estou falando, se você fez algo que agradou a Deus, agradou, Deus não. Deus falou, isso me agradou. Então, se agradou a Deus, o que eu quero mais? Gálatas capítulo 1, versículo 10. Se eu quisesse agradar aos homens, eu não seria servo de Cristo. Paulo vai dizer, se eu ainda quisesse agradar aos homens, eu não seria servo de Cristo. Essa carta, Paulo chega ao primeiro capítulo da carta aos Gálatas. Paulo vai dizendo, ó, Gálatas, como vocês se perderam em tão pouco tempo, como vocês mudaram de evangelho. E Paulo começa com sua carta com tudo, e ele termina dizendo no seu primeiro capítulo, se eu quisesse agradar vocês, eu não agradaria a Cristo, eu não seria servo de Cristo. Então não estou aqui para agradar ninguém. Paulo era um homem livre. Eu tenho que fazer o que é certo. Diga mais uma vez, cante mais uma vez, eu não preciso.

que bonito, quando eu não busco mais nada, só tua graça me basta, e tua presença é o meu prazer. Não tenho presença dos outros para me elogiar, não tenho presença dos outros muitas vezes para me aplaudir, mas só tua graça me basta, e tua presença é o meu prazer. Ele sempre vê, ele sempre está presente.

0: E neste primeiro mistério luminoso, nós vamos contemplar o batismo de Jesus no Rio Jordão.
1: Abra sua Bíblia em João, capítulo 1, versículo 47. João 1, 47. Jesus vê Natanael que lhe vem ao encontro e diz: eis um verdadeiro israelita no qual não há falsidade. Percebam que aqui Jesus, ao ver pela primeira vez Natanael, ele já revela algo que mexe profundamente com o coração daquele homem. Pois aquele homem, horas antes, estava debaixo de uma figueira, e ali naquela figueira possivelmente rasgou o teu coração, contando a sua verdade de vida a Deus. E Jesus, ao olhá-lo, reconhece que aquele homem de fato não tem falsidade, um homem íntegro, um homem verdadeiro. Quem dera quando chegarmos juntos de Deus, ele olhar e dizer: eis aqui, Frei Wesley, um católico de verdade. Aqui ele diz a Natanael: eis um israelita de verdade. Que a nossa fé não seja apenas de aparência, mas que saibamos olhar também para dentro de nós e apresentar a Deus aquilo que é a nossa verdade. Muitas vezes colocamos tantas máscaras na nossa vida que às vezes a gente até se confunde com as máscaras que a gente usa e acabamos perdendo a nossa verdadeira identidade de quem somos. Esquecemos o porquê estamos fazendo. Entramos num ativismo tão grande na nossa vida em fazer e esquecemos o porquê estamos fazendo, que é por Cristo. Talvez você está há tantos anos numa pastoral, vivendo uma realidade, e você já se esqueceu o motivo pelo qual você está ali. Não adianta de nada, não adianta de nada termos 30, 40, 50 anos de igreja, tantos anos às vezes num serviço, num ministério, se de fato nós não entregamos a nossa verdade, se de fato o nosso coração não está voltado à verdade. Quão admirável é a integridade de Natanael, louvado pelo próprio Cristo. Percebam que não é Natanael que cresce, é o próprio Cristo que reconhece a verdade de Natanael. E todavia, escondido entre os 12. Quem é verdadeiro diante de Deus não precisa de primeiro lugar diante dos homens. Às vezes queremos esses reconhecimentos aqui na terra, um reconhecimento que muitas vezes não virá. Às vezes você está ali servindo, fazendo uma atividade que ninguém vê. E às vezes aquilo entristece seu coração, porque você gostaria de ser visto. Mas saiba que o que nós fazemos e para quem nós fazemos é Cristo. E esse reconhecimento ele não vem aqui, ele vem nos céus. A sua glória cresce no segredo do divino reconhecimento, dos pensamentos de Santo Agostinho. Que peçamos então a graça ao nosso Deus de entendermos de fato o real motivo para qual aqui nós estamos, que de fato não busquemos os reconhecimentos terrenos, mas que lutemos por uma coroa que seja incorruptível. Pai nosso, que estais nos céus, santificado seja o vosso nome. Venha a nós o vosso reino, seja feita a vossa vontade, assim na terra como no céu.
2: O pão nosso de cada dia nos dai hoje, perdoai-nos as nossas ofensas, assim como nós perdoamos a quem nos tem ofendido. E não nos deixeis cair em tentação, mas livrai-nos do mal. Amém.
1: Ave Maria, cheia de graça, o Senhor é convosco. Bendita sois vós entre as mulheres, e bendito é o fruto do vosso ventre, Jesus.
2: Santa Maria, Mãe de Deus, rogai por nós, pecadores, agora e na hora de nossa morte. Amém.
1: Ave Maria, cheia de graça, o Senhor é convosco. Bendita sois vós entre as mulheres, e bendito é o fruto do vosso ventre, Jesus.
2: Santa Maria, Mãe de Deus, rogai por nós, pecadores, agora e na hora de nossa morte. Amém.
1: Ave Maria, cheia de graça, o Senhor é convosco. Bendita sois vós entre as mulheres, e bendito é o fruto do vosso ventre, Jesus.
2: Santa Maria, Mãe de Deus, rogai por nós, pecadores, agora e na hora de nossa morte. Amém.
1: Ave Maria, cheia de graça, o Senhor é convosco. Bendita sois vós entre as mulheres, e bendito é o fruto do vosso ventre, Jesus.
2: Santa Maria, Mãe de Deus, rogai por nós, pecadores, agora e na hora de nossa morte. Amém.
1: Ave Maria, cheia de graça, o Senhor é convosco. Bendita sois vós entre as mulheres, e bendito é o fruto do vosso ventre, Jesus.
2: Santa Maria, Mãe de Deus, rogai por nós, pecadores, agora e na hora de nossa morte. Amém.
1: Ave Maria, cheia de graça, o Senhor é convosco. Bendita sois vós entre as mulheres e bendito é o fruto do vosso ventre, Jesus.
2: Santa Maria, Mãe de Deus, rogai por nós, pecadores, agora e na hora de nossa morte. Amém.
1: Ave Maria, cheia de graça, o Senhor é convosco. Bendita sois vós entre as mulheres e bendito é o fruto do vosso ventre, Jesus.
2: Santa Maria, Mãe de Deus, rogai por nós, pecadores, agora e na hora de nossa morte. Amém.
1: Ave Maria, cheia de graça, o Senhor é convosco. Bendita sois vós entre as mulheres e bendito é o fruto do vosso ventre, Jesus.
2: Santa Maria, Mãe de Deus, rogai por nós, pecadores, agora e na hora de nossa morte. Amém.
1: Ave Maria, cheia de graça, o Senhor é convosco. Bendita sois vós entre as mulheres e bendito é o fruto do vosso ventre, Jesus.
2: Santa Maria, Mãe de Deus, rogai por nós, pecadores, agora e na hora de nossa morte. Amém.
1: Ave Maria, cheia de graça, o Senhor é convosco. Bendita sois vós entre as mulheres e bendito é o fruto do vosso ventre, Jesus.
2: Santa Maria, Mãe de Deus, rogai por nós, pecadores, agora e na hora de nossa morte. Amém.
1: Glória ao Pai, ao Filho e ao Espírito Santo,
2: como era no princípio, agora e sempre. Amém.
1: Ó meu Jesus, perdoai-nos, livrai-nos do fogo do inferno, levai as almas todas para o céu, e socorrei principalmente as que mais precisarem da vossa misericórdia. Ó Maria concebida sem pecado,
2: rogai por nós que recorremos a vós.
0: Segundo o mistério luminoso, nós contemplamos o milagre de Jesus nas bodas de Caná. Abra sua Bíblia em João capítulo 3, versículo 21. João capítulo 3, versículo 21. Mas aquele que pratica a verdade vem para a luz. Torna-se assim claro que as suas obras são feitas em Deus. Olha que bonito. Obras feitas em Deus. Isso é tão bonito, hein, gente? Não são obras feitas para os homens. Feitas em mim ou feitas nos homens, não. Obras feitas são feitas em Deus. Aqui são as boas obras. Dos pensamentos de Tertuliano diz assim: o bem verdadeiro não se esconde por vergonha, mas porque não busca os holofotes. E quando vem a luz, ele não foge. Então, olha que bonito, né? A palavra diz assim, ó: mas aquele que pratica a verdade vem para a luz. Por quê? Porque o bem não tem vergonha. Em certo sentido, o bem, a gente estava meditando que temos que fazer muitas vezes o bem escondido, mas também o bem não tem, ele não se esconde porque está fazendo alguma coisa errada. Porque o que é errado, você pode prestar atenção no mundo, o que é errado tem que ser feito na surdina, né? Na nossa vida, quantas coisas erradas a gente já fez e tem que ser feita na surdina. O bem não, o bem ele não precisa de holofotes, mas também não precisa fugir, não precisa se esconder, ele não tem medo da luz. E quando vem a luz, ele não foge. Alegra-se em ser visto, porque sabe que veio de Deus. A integridade não teme o juízo da luz, porque já vive nela. Que bonito. Eu não temo o juízo da luz. A luz é Deus. A luz é a verdade. Quando eu estou fazendo a coisa certa, eu não temo o juízo da luz, porque eu estou fazendo a coisa certa. Gente, a melhor coisa é fazer a coisa certa. A melhor coisa é, viver, é fazer a coisa certa, porque aí você dorme em paz, sabia? Tem muita gente que não dorme em paz, porque não tem feito a coisa certa. Ah, mas todo mundo está fazendo aquela maracutaia. É, todo mundo, e você entrou. E não é porque todo mundo está fazendo que começou a ser certo porque todo mundo fez. O certo é certo, mesmo que ninguém o faça. Mesmo que ninguém o faça. Pai nosso que estais no céu, santificado seja o vosso nome. Venha a nós o vosso reino. Seja feita a vossa vontade, assim na terra como no céu.
2: O pão nosso de cada dia nos dai hoje. Perdoai-nos as nossas ofensas, assim como nós perdoamos a quem nos tem ofendido. E não nos deixeis cair em tentação, mas livrai-nos do mal. Amém.
0: Ave Maria, cheia de graça, o Senhor é convosco. Bendita sois vós entre as mulheres e bendito é o fruto do vosso ventre, Jesus.
2: Santa Maria, Mãe de Deus, rogai por nós, pecadores, agora e na hora de nossa morte. Amém.
0: Ave Maria, cheia de graça, o Senhor é convosco. Bendita sois vós entre as mulheres e bendito é o fruto do vosso ventre, Jesus.
2: Santa Maria, Mãe de Deus, rogai por nós, pecadores, agora e na hora de nossa morte. Amém.
0: Ave Maria, cheia de graça, o Senhor é convosco. Bendita sois vós entre as mulheres e bendito é o fruto do vosso ventre, Jesus.
2: Santa Maria, Mãe de Deus, rogai por nós, pecadores, agora e na hora de nossa morte. Amém.
0: Ave Maria, cheia de graça, o Senhor é convosco. Bendita sois vós entre as mulheres e bendito é o fruto do vosso ventre, Jesus.
2: Santa Maria, Mãe de Deus, rogai por nós, pecadores, agora e na hora de nossa morte. Amém.
0: Ave Maria, cheia de graça, o Senhor é convosco. Bendita sois vós entre as mulheres e bendito é o fruto do vosso ventre, Jesus.
2: Santa Maria, Mãe de Deus, rogai por nós, pecadores, agora e na hora de nossa morte. Amém.
0: Ave Maria, cheia de graça, o Senhor é convosco. Bendita sois vós entre as mulheres e bendito é o fruto do vosso ventre, Jesus.
2: Santa Maria, Mãe de Deus, rogai por nós, pecadores, agora e na hora de nossa morte. Amém.
0: Ave Maria, cheia de graça, o Senhor é convosco. Bendita sois vós entre as mulheres e bendito é o fruto do vosso ventre, Jesus.
2: Santa Maria, Mãe de Deus, rogai por nós, pecadores, agora e na hora de nossa morte. Amém.
0: Ave Maria, cheia de graça, o Senhor é convosco. Bendita sois vós entre as mulheres e bendito é o fruto do vosso ventre, Jesus.
2: Santa Maria, Mãe de Deus, rogai por nós, pecadores, agora e na hora de nossa morte. Amém.
0: Ave Maria, cheia de graça, o Senhor é convosco. Bendita sois vós entre as mulheres e bendito é o fruto do vosso ventre, Jesus.
2: Santa Maria, Mãe de Deus, rogai por nós, pecadores, agora e na hora de nossa morte. Amém.
0: Ave Maria, cheia de graça, o Senhor é convosco. Bendita sois vós entre as mulheres e bendito é o fruto do vosso ventre, Jesus.
2: Santa Maria, Mãe de Deus, rogai por nós, pecadores, agora e na hora de nossa morte. Amém.
0: Glória ao Pai, ao Filho e ao Espírito Santo.
2: Como era no princípio, agora e sempre. Amém.
0: Ó meu Jesus,
2: perdoai-nos, livrai-nos do fogo do inferno, levai as almas todas para o céu e socorrei principalmente as que mais precisarem da vossa misericórdia.
0: E no terceiro mistério luminoso, nós contemplamos o anúncio do reino de Deus e o convite à conversão. Abra sua Bíblia em Romanos, capítulo 2, versículo 16. Romanos, capítulo 2, versículo 16. Isso aparecerá claramente no dia em que, segundo o meu evangelho, Deus julgar as ações secretas dos homens por Jesus Cristo. Olha o que a Bíblia está dizendo. Um dia Deus vai julgar as nossas ações secretas. As boas e as más. Aquilo que a gente fez de bem no secreto será julgado. No sentido de que Deus vai premiar. Mas as ações secretas más, Deus vai ter que ser justo. Tudo vai ser colocado ali. Nos pensamentos de São João Crisóstomo, ele diz: se basta o medo da vergonha humana para nos calar, quanto mais nos deveria estremecer o juízo divino a qual todos os recantos da alma estão expostos. Vive já agora como se cada gesto secreto fosse projetado na praça do mundo, pois um dia o será. Isso é bonito, hein? Um dia sua vida vai ser exposta diante de todo mundo, sabia disso? Mateus capítulo 25, a Bíblia vai dizer o quê? Um dia haverá o juízo final. Para quem não sabe, o que é o juízo final? Jesus vai voltar e diz a Bíblia que ele vai reunir diante dele todo mundo, todas as nações, todos os povos, diante de Cristo, vivos e mortos. Todo mundo que está vivo diante dele, todo mundo que já morreu vai estar diante dele. O julgamento final. E sabe o que vai acontecer ali? Todo mundo vai ser exposto. Todo mundo vai ser exposto. Porque diz a Bíblia que quem fez o bem ele vai colocar na direita, quem fez o mal ele vai colocar na esquerda. Então quem vê o outro na esquerda vai falar assim: então ele é mau. Ele foi exposto. Então São João Crisóstomo está falando: não viva uma vida no secreto achando que você está se escondendo, não. Porque um dia, tudo será revelado. Um dia você vai ser exposto. Então vive já agora uma vida íntegra. Vive já agora uma vida reta. E eu digo mais, por isso que, para você que é católico, como é importante para nós, a gente já se expõe agora. A gente se expõe aonde? No confessionário. No confessionário a gente já se expõe. Para que um dia no juízo a gente esteja pronto para essa exposição. Que a gente não tenha medo. Porque quem faz o bem não tem medo. Quem faz o bem não tem medo. Pai nosso que estás no céu, santificado seja o vosso nome. Venha a nós o vosso reino, seja feita a vossa vontade, assim na terra como no céu.
2: O pão nosso de cada dia nos dai hoje, perdoai-nos as nossas ofensas, assim como nós perdoamos a quem nos tem ofendido. E não nos deixeis cair em tentação, mas livrai-nos do mal. Amém.
0: Ave Maria, cheia de graça, o Senhor é convosco, bendita sois vós entre as mulheres, e bendito é o fruto do vosso ventre, Jesus.
2: Santa Maria, Mãe de Deus, rogai por nós, pecadores, agora e na hora de nossa morte. Amém.
0: Ave Maria, cheia de graça, o Senhor é convosco, bendita sois vós entre as mulheres, e bendito é o fruto do vosso ventre, Jesus.
2: Santa Maria, Mãe de Deus, rogai por nós, pecadores, agora e na hora de nossa morte. Amém.
0: Ave Maria, cheia de graça, o Senhor é convosco, bendita sois vós entre as mulheres, e bendito é o fruto do vosso ventre, Jesus.
2: Santa Maria, Mãe de Deus, rogai por nós, pecadores, agora e na hora de nossa morte. Amém.
0: Ave Maria, cheia de graça, o Senhor é convosco, bendita sois vós entre as mulheres, e bendito é o fruto do vosso ventre, Jesus.
2: Santa Maria, Mãe de Deus, rogai por nós, pecadores, agora e na hora de nossa morte. Amém.
0: Ave Maria, cheia de graça, o Senhor é convosco, bendita sois vós entre as mulheres, e bendito é o fruto do vosso ventre, Jesus.
2: Santa Maria, Mãe de Deus, rogai por nós, pecadores, agora e na hora de nossa morte. Amém.
0: Ave Maria, cheia de graça, o Senhor é convosco, bendita sois vós entre as mulheres, e bendito é o fruto do vosso ventre, Jesus.
2: Santa Maria, Mãe de Deus, rogai por nós, pecadores, agora e na hora de nossa morte. Amém.
0: Ave Maria, cheia de graça, o Senhor é convosco, bendita sois vós entre as mulheres, e bendito é o fruto do vosso ventre, Jesus.
2: Santa Maria, Mãe de Deus, rogai por nós, pecadores, agora e na hora de nossa morte. Amém.
0: Ave Maria, cheia de graça, o Senhor é convosco, bendita sois vós entre as mulheres, e bendito é o fruto do vosso ventre, Jesus.
2: Santa Maria, Mãe de Deus, rogai por nós, pecadores, agora e na hora de nossa morte. Amém.
0: Ave Maria, cheia de graça, o Senhor é convosco, bendita sois vós entre as mulheres, e bendito é o fruto do vosso ventre, Jesus.
2: Santa Maria, Mãe de Deus, rogai por nós, pecadores, agora e na hora de nossa morte. Amém.
0: Ave Maria, cheia de graça, o Senhor é convosco, bendita sois vós entre as mulheres, e bendito é o fruto do vosso ventre, Jesus.
2: Santa Maria, Mãe de Deus, rogai por nós, pecadores, agora e na hora de nossa morte. Amém.
0: Glória ao Pai, ao Filho e ao Espírito Santo.
2: Como era no princípio, agora e sempre. Amém.
0: Ó meu Jesus,
2: perdoai-nos, livrai-nos do fogo do inferno, levai as almas todas para o céu, e socorrei principalmente as que mais precisarem da vossa misericórdia.
0: E no quarto mistério luminoso nós contemplamos a transfiguração de Jesus. 1 Coríntios capítulo 4, versículo 5. 1 Coríntios capítulo 4, versículo 5. Esperai que venha o Senhor. Ele iluminará o que está escondido nas trevas e manifestará as intenções dos corações. Então cada um receberá de Deus o louvor que merece. Cada um receberá de Deus o louvor que merece. Os pensamentos de São João Crisóstomo. Quem julga o irmão por aparências usa a balança quebrada. Só Deus conhece o peso real das intenções e das circunstâncias secretas. Espera, pois, o seu julgamento e ocupa-te apenas de preparar a tua própria alma para o dia em que tudo será luz. Pai nosso que estais no céu, santificado seja o vosso nome. Venha a nós o vosso reino, seja feita a vossa vontade, assim na terra como no céu.
2: O pão nosso de cada dia nos dai hoje, perdoai-nos as nossas ofensas, assim como nós perdoamos a quem nos tem ofendido. E não nos deixeis cair em tentação, mas livrai-nos do mal. Amém.
0: Ave Maria, cheia de graça, o Senhor é convosco. Bendita sois vós entre as mulheres, e bendito é o fruto do vosso ventre, Jesus.
2: Santa Maria, Mãe de Deus, rogai por nós, pecadores, agora e na hora de nossa morte. Amém.
0: Ave Maria, cheia de graça, o Senhor é convosco. Bendita sois vós entre as mulheres, e bendito é o fruto do vosso ventre, Jesus.
2: Santa Maria, Mãe de Deus, rogai por nós, pecadores, agora e na hora de nossa morte. Amém.
0: Ave Maria, cheia de graça, o Senhor é convosco, bendita sois vós entre as mulheres, e bendito é o fruto do vosso ventre, Jesus.
2: Santa Maria, Mãe de Deus, rogai por nós, pecadores, agora e na hora de nossa morte. Amém.
0: Ave Maria, cheia de graça, o Senhor é convosco, bendita sois vós entre as mulheres, e bendito é o fruto do vosso ventre, Jesus.
2: Santa Maria, Mãe de Deus, rogai por nós, pecadores, agora e na hora de nossa morte. Amém.
0: Ave Maria, cheia de graça, o Senhor é convosco, bendita sois vós entre as mulheres, e bendito é o fruto do vosso ventre, Jesus.
2: Santa Maria, Mãe de Deus, rogai por nós, pecadores, agora e na hora de nossa morte. Amém.
0: Ave Maria, cheia de graça, o Senhor é convosco. Bendita sois vós entre as mulheres e bendito é o fruto do vosso ventre, Jesus.
2: Santa Maria, Mãe de Deus, rogai por nós, pecadores, agora e na hora de nossa morte. Amém.
0: Ave Maria, cheia de graça, o Senhor é convosco. Bendita sois vós entre as mulheres e bendito é o fruto do vosso ventre, Jesus.
2: Santa Maria, Mãe de Deus, rogai por nós, pecadores, agora e na hora de nossa morte. Amém.
0: Ave Maria, cheia de graça, o Senhor é convosco. Bendita sois vós entre as mulheres e bendito é o fruto do vosso ventre, Jesus.
2: Santa Maria, Mãe de Deus, rogai por nós, pecadores, agora e na hora de nossa morte. Amém.
0: Ave Maria, cheia de graça, o Senhor é convosco. Bendita sois vós entre as mulheres e bendito é o fruto do vosso ventre, Jesus.
2: Santa Maria, Mãe de Deus, rogai por nós, pecadores, agora e na hora de nossa morte. Amém.
0: Ave Maria, cheia de graça, o Senhor é convosco. Bendita sois vós entre as mulheres e bendito é o fruto do vosso ventre, Jesus.
2: Santa Maria, Mãe de Deus, rogai por nós, pecadores, agora e na hora de nossa morte. Amém.
0: Glória ao Pai, ao Filho e ao Espírito Santo.
2: Como era no princípio, agora e sempre. Amém.
0: E no quinto mistério luminoso, nós contemplamos a instituição da Eucaristia. Pai nosso que estais no céu, santificado seja o vosso nome, venha a nós o vosso reino, seja feita a vossa vontade, assim na terra como no céu.
2: O pão nosso de cada dia nos dai hoje, perdoai-nos as nossas ofensas, assim como nós perdoamos a quem nos tem ofendido. E não nos deixeis cair em tentação, mas livrai-nos do mal. Amém.
0: Ave Maria, cheia de graça, o Senhor é convosco. Bendita sois vós entre as mulheres, e bendito é o fruto do vosso ventre, Jesus.
2: Santa Maria, Mãe de Deus, rogai por nós, pecadores, agora e na hora de nossa morte. Amém.
0: Ave Maria, cheia de graça, o Senhor é convosco. Bendita sois vós entre as mulheres, e bendito é o fruto do vosso ventre, Jesus.
2: Santa Maria, Mãe de Deus, rogai por nós, pecadores, agora e na hora de nossa morte. Amém.
0: Ave Maria, cheia de graça, o Senhor é convosco. Bendita sois vós entre as mulheres e bendito é o fruto do vosso ventre, Jesus.
2: Santa Maria, Mãe de Deus, rogai por nós, pecadores, agora e na hora de nossa morte. Amém.
0: Ave Maria, cheia de graça, o Senhor é convosco. Bendita sois vós entre as mulheres e bendito é o fruto do vosso ventre, Jesus.
2: Santa Maria, Mãe de Deus, rogai por nós, pecadores, agora e na hora de nossa morte. Amém.
0: Ave Maria, cheia de graça, o Senhor é convosco. Bendita sois vós entre as mulheres e bendito é o fruto do vosso ventre, Jesus.
2: Santa Maria, Mãe de Deus, rogai por nós, pecadores, agora e na hora de nossa morte. Amém.
0: Ave Maria, cheia de graça, o Senhor é convosco. Bendita sois vós entre as mulheres e bendito é o fruto do vosso ventre, Jesus.
2: Santa Maria, Mãe de Deus, rogai por nós, pecadores, agora e na hora de nossa morte. Amém.
0: Ave Maria, cheia de graça, o Senhor é convosco. Bendita sois vós entre as mulheres e bendito é o fruto do vosso ventre, Jesus.
2: Santa Maria, Mãe de Deus, rogai por nós, pecadores, agora e na hora de nossa morte. Amém.
3: Ave Maria, cheia de graça, o Senhor é convosco. Bendita sois vós entre as mulheres e bendito é o fruto do vosso ventre, Jesus.
2: Santa Maria, Mãe de Deus, rogai por nós, pecadores, agora e na hora de nossa morte. Amém.
3: Ave Maria, cheia de graça, o Senhor é convosco. Bendita sois vós entre as mulheres e bendito é o fruto do vosso ventre, Jesus.
2: Santa Maria, Mãe de Deus, rogai por nós, pecadores, agora e na hora de nossa morte. Amém.
3: Ave Maria, cheia de graça, o Senhor é convosco. Bendita sois vós entre as mulheres e bendito é o fruto do vosso ventre, Jesus.
2: Santa Maria, Mãe de Deus, rogai por nós, pecadores, agora e na hora de nossa morte. Amém.
0: Glória ao Pai, ao Filho e ao Espírito Santo,
2: como era no princípio, agora e sempre. Amém.
0: Ó meu Jesus,
2: perdoai-nos, livrai-nos do fogo do inferno, levai as almas todas para o céu e socorrei principalmente as que mais precisarem da vossa misericórdia.
0: Convido você a ficar de pé, 5h20 da manhã, horário de Brasília, dá aquela espreguiçada, o dia amanhecendo, um sábado, minha gente. Que bonito ver a sua fidelidade aqui em pleno sábado. Em pleno sábado, que muita gente podia estar aí descansando, dormindo até um pouquinho mais tarde. Você falou, eu vou rezar, eu vou cumprir meu propósito. Que alegria, Deus está vendo tudo. Deus vai te recompensar de tudo, como a gente está meditando hoje no Rosário. Canta comigo, eu creio, eu creio.

0: Pegue seu terço e vamos rezar com fé este terço doloroso. Eu já adianto que a próximo texto, quem tem o itinerário, vai vir um texto que está dizendo que, se eu não me engano, é de São Gregório Magno. Mas, mais uma vez, o itinerário está errado. Esse texto é de Fulton Sheen. E aconteceu o erro, justamente, estava conversando com a minha equipe, porque fui eu que fui inserindo esses textos e acabou ficando o nome de São Gregório Magno lá em algum lugar do texto e acabou passando esse erro, que a gente já está se corrigindo para não acontecer mais. Mas creio que não são tantos erros assim, e tenho avisado a vocês. Esse texto, então, não é de São Gregório Magno, esse texto é de Fulton Sheen. Um dia será santo, se Deus quiser. Primeiro mistério doloroso, se você pode, ajoelhe-se. Nós vamos contemplar a agonia de Jesus no Horto das Oliveiras.
1: Abra sua Bíblia em Colossenses 3:23. Colossenses 3:23. Tudo o que fizerdes, fazei-o de bom coração, como para o Senhor e não para os homens. Não podemos obter real satisfação de nosso trabalho, a não ser que façamos pausas, frequentemente, para nos perguntarmos por que fazemos e se seu propósito é um que nossas mentes de todo o coração aprovam. Talvez uma das razões por que tantos de nossos projetos fracassam sejam que estão nas mãos dos homens com os olhos tão colados aos que fazem que nunca param para questionar se aquilo deveria ser feito. Apenas manter-se ocupado, apenas receber pagamentos, jamais pode satisfazer a necessidade que o homem tem de um trabalho criativo. Um trabalho de qualquer espécie pode ser elevado e dotado de propósitos divinos, se visto nas perspectivas da eternidade. Varrer o chão, conduzir um caminhão de lixo, conferir uma lista de números.

0: existe uma intenção errada naquilo que fazemos. Se aquilo foi feito com amor e se for da vontade de Deus, nada é pequeno. Então, talvez você aí que está, como disse o próprio texto, está ali varrendo o chão da sua paróquia, limpando ali a igreja, os bancos da tua igreja. Um serviço que talvez você tenha que chegar antes de todo mundo e ninguém está vendo aquele serviço. E talvez dentro do coração pode ter um sentimento de inferioridade, que aquilo não vale. Mas perante a Deus, se aquilo é a vontade de Deus e você faz aquilo com uma reta intenção, colocando a sua mente e o seu coração para aquilo que é o propósito de Deus, nada é pequeno diante de Deus. Então que durante essa semana possamos revisitar os nossos trabalhos, aquilo que fazemos, entender se de fato nós estamos fazendo aquilo conforme Deus quer que façamos e que também tenhamos um coração puro e manso para reconhecer aquilo que é a vontade de Deus em nossas vidas. Pai nosso que estais nos céus, santificado seja o vosso nome. Venha a nós o vosso reino, seja feita a vossa vontade, assim na terra como no céu.
1: O pão nosso de cada dia nos dai hoje, perdoai-nos as nossas ofensas, assim como nós perdoamos a quem nos tem ofendido. E não nos deixeis cair em tentação, mas livrai-nos do mal. Amém.
0: Ave Maria, cheia de graça, o Senhor é convosco. Bendita sois vós entre as mulheres, e bendito é o fruto do vosso ventre, Jesus.
1: Santa Maria, Mãe de Deus, rogai por nós, pecadores, agora e na hora de nossa morte. Amém.
0: Ave Maria, cheia de graça, o Senhor é convosco. Bendita sois vós entre as mulheres, e bendito é o fruto do vosso ventre, Jesus.
1: Santa Maria, Mãe de Deus, rogai por nós, pecadores, agora e na hora de nossa morte. Amém.
0: Ave Maria, cheia de graça, o Senhor é convosco. Bendita sois vós entre as mulheres, e bendito é o fruto do vosso ventre, Jesus.
1: Santa Maria, Mãe de Deus, rogai por nós, pecadores, agora e na hora de nossa morte. Amém.
0: Ave Maria, cheia de graça, o Senhor é convosco. Bendita sois vós entre as mulheres, e bendito é o fruto do vosso ventre, Jesus.
1: Santa Maria, Mãe de Deus, rogai por nós, pecadores, agora e na hora de nossa morte. Amém.
0: Ave Maria, cheia de graça, o Senhor é convosco. Bendita sois vós entre as mulheres, e bendito é o fruto do vosso ventre, Jesus.
1: Santa Maria, Mãe de Deus, rogai por nós, pecadores, agora e na hora de nossa morte. Amém.
0: Ave Maria, cheia de graça, o Senhor é convosco. Bendita sois vós entre as mulheres, e bendito é o fruto do vosso ventre, Jesus.
1: Santa Maria, Mãe de Deus, rogai por nós, pecadores, agora e na hora de nossa morte. Amém.
0: Ave Maria, cheia de graça, o Senhor é convosco. Bendita sois vós entre as mulheres, e bendito é o fruto do vosso ventre, Jesus.
1: Santa Maria, Mãe de Deus, rogai por nós, pecadores, agora e na hora de nossa morte. Amém.
0: Ave Maria, cheia de graça, o Senhor é convosco. Bendita sois vós entre as mulheres, e bendito é o fruto do vosso ventre, Jesus.
1: Santa Maria, Mãe de Deus, rogai por nós, pecadores, agora e na hora de nossa morte. Amém.
0: Ave Maria, cheia de graça, o Senhor é convosco. Bendita sois vós entre as mulheres, e bendito é o fruto do vosso ventre, Jesus.
1: Santa Maria, Mãe de Deus, rogai por nós, pecadores, agora e na hora de nossa morte. Amém.
0: Ave Maria, cheia de graça, o Senhor é convosco. Bendita sois vós entre as mulheres, e bendito é o fruto do vosso ventre, Jesus.
1: Santa Maria, Mãe de Deus, rogai por nós, pecadores, agora e na hora de nossa morte. Amém.
0: Glória ao Pai, ao Filho, ao Espírito Santo,
1: como era no princípio, agora e sempre. Amém.
0: Ó meu Jesus,
1: perdoai-nos, livrai-nos do fogo do inferno, levai as almas todas para o céu e socorrei principalmente as que mais precisarem da vossa misericórdia.
2: E no segundo mistério doloroso nós contemplamos a flagelação de Jesus Cristo.
3: 1 Tessalonicenses capítulo 2, versículo 4. Como Deus nos julgou dignos de nos confiar o Evangelho, assim falamos, não para agradar aos homens, mas a Deus, que sonda os nossos corações. São Fulgêncio de Ruspe nos diz, em todas as boas obras, cuida para não seres movido pelo desejo de louvor humano. Deves ser louvado pelas tuas boas obras, mas não deves esperar louvores humanos. A língua humana pode louvar-te, mas deseja o louvor somente de Deus. E assim pode acontecer que enquanto tu não buscas louvor humano, Deus seja louvado nos teus feitos. São Paulo está nos ensinando que a nossa fala deve ser de acordo com o Evangelho, de acordo com aquilo que Deus quer para nós. Como nós já bem ouvimos, agradar a Deus e não aos homens. São Paulo diz assim, falamos, não para agradar aos homens, mas a Deus, que sonda os nossos corações. Nós não podemos ser aqueles filhos e servos de Deus que buscam às vezes uma linguagem que vá consolando só os corações, uma linguagem de bajulação, buscando louvor humano, querendo que os outros nos elogiem, que falem bem.

0: de nós? Não, meu irmão, minha irmã. Mas devemos falar para agradar a Deus. Melhor é o louvor de Deus do que o louvor dos homens. Melhor é ser visto por Deus com boas obras do que ser visto diante dos olhos dos homens. Falar para aparecer, falar para ser elogiado, falar para que nos vejam bem, não. Nós devemos falar aquilo que Deus quer que nós falemos. O louvor de Deus é o melhor para o nosso coração. E o louvor de Deus não se busca no aparecimento, mas no escondimento. Eu não faço para ser visto pelos homens, mas para ser visto por Deus, porque amo a Deus, porque quero servir a Deus, porque a luz de Deus me ilumina. Porque quando a luz de Deus ilumina o nosso coração, se nós andarmos na verdade de Cristo, de nosso Senhor que está diante dos nossos olhos, nós não temos medo de apresentar as nossas obras, mas temos alegria diante de Deus. Pai nosso que estais no céu, santificado seja o vosso nome, venha a nós o vosso reino, seja feita a vossa vontade, assim na terra como no céu.
1: O pão nosso de cada dia nos dai hoje, perdoai-nos as nossas ofensas, assim como nós perdoamos a quem nos tem ofendido. E não nos deixeis cair em tentação, mas livrai-nos do mal. Amém.
0: Ave Maria, cheia de graça, o Senhor é convosco, bendita sois vós entre as mulheres, e bendito é o fruto do vosso ventre, Jesus.
1: Santa Maria, Mãe de Deus, rogai por nós, pecadores, agora e na hora de nossa morte. Amém.
0: Ave Maria, cheia de graça, o Senhor é convosco, bendita sois vós entre as mulheres, e bendito é o fruto do vosso ventre, Jesus.
1: Santa Maria, Mãe de Deus, rogai por nós, pecadores, agora e na hora de nossa morte. Amém.
0: Ave Maria, cheia de graça, o Senhor é convosco, bendita sois vós entre as mulheres, e bendito é o fruto do vosso ventre, Jesus.
1: Santa Maria, Mãe de Deus, rogai por nós, pecadores, agora e na hora de nossa morte. Amém.
0: Ave Maria, cheia de graça, o Senhor é convosco, bendita sois vós entre as mulheres, e bendito é o fruto do vosso ventre, Jesus.
1: Santa Maria, Mãe de Deus, rogai por nós, pecadores, agora e na hora de nossa morte. Amém.
0: Ave Maria, cheia de graça, o Senhor é convosco, bendita sois vós entre as mulheres, e bendito é o fruto do vosso ventre, Jesus.
1: Santa Maria, Mãe de Deus, rogai por nós, pecadores, agora e na hora de nossa morte. Amém.
0: Ave Maria, cheia de graça, o Senhor é convosco, bendita sois vós entre as mulheres, e bendito é o fruto do vosso ventre, Jesus.
1: Santa Maria, Mãe de Deus, rogai por nós, pecadores, agora e na hora de nossa morte. Amém.
0: Ave Maria, cheia de graça, o Senhor é convosco, bendita sois vós entre as mulheres, e bendito é o fruto do vosso ventre, Jesus.
1: Santa Maria, Mãe de Deus, rogai por nós, pecadores, agora e na hora de nossa morte. Amém.
0: Ave Maria, cheia de graça, o Senhor é convosco, bendita sois vós entre as mulheres, e bendito é o fruto do vosso ventre, Jesus.
1: Santa Maria, Mãe de Deus, rogai por nós, pecadores, agora e na hora de nossa morte. Amém.
0: Ave Maria, cheia de graça, o Senhor é convosco, bendita sois vós entre as mulheres, e bendito é o fruto do vosso ventre, Jesus.
1: Santa Maria, Mãe de Deus, rogai por nós, pecadores, agora e na hora de nossa morte. Amém.
0: Ave Maria, cheia de graça, o Senhor é convosco, bendita sois vós entre as mulheres, e bendito é o fruto do vosso ventre, Jesus.
1: Santa Maria, Mãe de Deus, rogai por nós, pecadores, agora e na hora de nossa morte. Amém.
0: Glória ao Pai, ao Filho e ao Espírito Santo,
1: como era no princípio, agora e sempre. Amém.
0: Ó meu Jesus,
1: perdoai-nos, livrai-nos do fogo do inferno, levai as almas todas para o céu, e socorrei principalmente as que mais precisarem da vossa misericórdia.
2: E no terceiro mistério doloroso, nós contemplamos a coroação de espinhos de Jesus. São José Maria Vianney, São João Maria Vianney disse: quantos parecem bons cristãos aos olhos do mundo, mas são almas tépidas aos olhos de Deus, que conhece o íntimo dos nossos corações. Pai nosso que estais no céu, santificado seja o vosso nome, venha a nós o vosso reino. Seja feita a vossa vontade, assim na terra como no céu.
1: O pão nosso de cada dia nos dai hoje, perdoai-nos as nossas ofensas, assim como nós perdoamos a quem nos tem ofendido. E não nos deixeis cair em tentação, mas livrai-nos do mal. Amém.
2: Ave Maria, cheia de graça, o Senhor é convosco. Bendita sois vós entre as mulheres, bendito é o fruto do vosso ventre, Jesus.
1: Santa Maria, Mãe de Deus, rogai por nós, pecadores, agora e na hora de nossa morte. Amém.
2: Ave Maria, cheia de graça, o Senhor é convosco. convosco, bendita sois vós entre as mulheres, e bendito é o fruto do vosso ventre, Jesus.
1: Santa Maria, Mãe de Deus, rogai por nós, pecadores, agora e na hora de nossa morte. Amém.
2: Ave Maria, cheia de graça, o Senhor é convosco, bendita sois vós entre as mulheres, e bendito é o fruto do vosso ventre, Jesus.
1: Santa Maria, Mãe de Deus, rogai por nós, pecadores, agora e na hora de nossa morte. Amém.
2: Ave Maria, cheia de graça, o Senhor é convosco, bendita sois vós entre as mulheres, e bendito é o fruto do vosso ventre, Jesus.
1: Santa Maria, Mãe de Deus, rogai por nós, pecadores, agora e na hora de nossa morte. Amém.
2: Ave Maria, cheia de graça, o Senhor é convosco, bendita sois vós entre as mulheres, e bendito é o fruto do vosso ventre, Jesus.
1: Santa Maria, Mãe de Deus, rogai por nós, pecadores, agora e na hora de nossa morte. Amém.
2: Ave Maria, cheia de graça, o Senhor é convosco, bendita sois vós entre as mulheres, e bendito é o fruto do vosso ventre, Jesus.
1: Santa Maria, Mãe de Deus, rogai por nós, pecadores, agora e na hora de nossa morte. Amém.
2: Ave Maria, cheia de graça, o Senhor é convosco, bendita sois vós entre as mulheres, e bendito é o fruto do vosso ventre, Jesus.
1: Santa Maria, Mãe de Deus, rogai por nós, pecadores, agora e na hora de nossa morte. Amém.
2: Ave Maria, cheia de graça, o Senhor é convosco, bendita sois vós entre as mulheres, e bendito é o fruto do vosso ventre, Jesus.
1: Santa Maria, Mãe de Deus, rogai por nós, pecadores, agora e na hora de nossa morte. Amém.
2: Ave Maria, cheia de graça, o Senhor é convosco, bendita sois vós entre as mulheres, e bendito é o fruto do vosso ventre, Jesus.
1: Santa Maria, Mãe de Deus, rogai por nós, pecadores, agora e na hora de nossa morte. Amém.
2: Ave Maria, cheia de graça, o Senhor é convosco, bendita sois vós entre as mulheres, e bendito é o fruto do vosso ventre, Jesus.
1: Santa Maria, Mãe de Deus, rogai por nós, pecadores, agora e na hora de nossa morte. Amém.
2: Glória ao Pai, ao Filho e ao Espírito Santo,
1: como era no princípio, agora e sempre. Amém.
2: Ó meu Jesus,
1: perdoai-nos, livrai-nos do fogo do inferno, levai as almas todas para o céu, e socorrei principalmente as que mais precisarem da vossa misericórdia.
2: E no quarto mistério doloroso, nós contemplamos Jesus carregando a cruz para o Calvário. Estenda as suas mãos para Jesus e apresenta para Jesus teus sofrimentos, apresenta para Jesus as tuas cruzes, as tuas dores, as tuas angústias, os teus medos. Essa semana aconteceu muita coisa na sua vida. E tem muita gente aqui que estava precisando de uma resposta. O que eu tenho que fazer lá no meu trabalho? O que eu tenho que fazer? Eu não sei que caminho eu vou correr. E hoje neste rosário você já está tendo resposta. Você vai fazer o que é certo. Você vai fazer o que é certo a fazer. Não se importe com o que vão achar, o que vão pensar. Você só tem que fazer o que é certo. E você já sabe o que é certo. Apresenta para Jesus tudo o que aconteceu nessa semana. Notícias, situações. Talvez sua vida virou um furacão. Pede a força que você está precisando. Eu peço, Jesus, dá-nos a força que a gente precisa para enfrentar todas as dificuldades da vida. Pai nosso que estais no céu, santificado seja o vosso nome, venha a nós o vosso reino, seja feita a vossa vontade, assim na terra como no céu.
1: O pão nosso de cada dia nos dai hoje, perdoai-nos as nossas ofensas, assim como nós perdoamos a quem nos tem ofendido. E não nos deixeis cair em tentação, mas livrai-nos do mal. Amém.
2: Ave Maria, cheia de graça, o Senhor é convosco, bendita sois vós entre as mulheres, e bendito é o fruto do vosso ventre, Jesus.
1: Santa Maria, Mãe de Deus, rogai por nós, pecadores, agora e na hora de nossa morte. Amém.
2: Ave Maria, cheia de graça, o Senhor é convosco, bendita sois vós entre as mulheres, e bendito é o fruto do vosso ventre, Jesus.
1: Santa Maria, Mãe de Deus, rogai por nós, pecadores, agora e na hora de nossa morte. Amém.
2: Ave Maria, cheia de graça, o Senhor é convosco, bendita sois vós entre as mulheres, e bendito é o fruto do vosso ventre, Jesus.
1: Santa Maria, Mãe de Deus, rogai por nós, pecadores, agora e na hora de nossa morte. Amém.
2: Ave Maria, cheia de graça, o Senhor é convosco, bendita sois vós entre as mulheres, e bendito é o fruto do vosso ventre, Jesus.
1: Santa Maria, Mãe de Deus, rogai por nós, pecadores, agora e na hora de nossa morte. Amém.
2: Ave Maria, cheia de graça, o Senhor é convosco, bendita sois vós entre as mulheres, e bendito é o fruto do vosso ventre, Jesus.
1: Santa Maria, Mãe de Deus, rogai por nós, pecadores, agora e na hora de nossa morte. Amém.
2: Ave Maria, cheia de graça, o Senhor é convosco, bendita sois vós entre as mulheres, e bendito é o fruto do vosso ventre, Jesus.
1: Santa Maria, Mãe de Deus, rogai por nós, pecadores, agora e na hora de nossa morte. Amém.
2: Ave Maria, cheia de graça, o Senhor é convosco, bendita sois vós entre as as mulheres, e bendito é o fruto do vosso ventre, Jesus.
1: Santa Maria, Mãe de Deus, rogai por nós, pecadores, agora e na hora de nossa morte. Amém.
2: Ave Maria, cheia de graça, o Senhor é convosco. Bendita sois vós entre as mulheres, e bendito é o fruto do vosso ventre, Jesus.
1: Santa Maria, Mãe de Deus, rogai por nós, pecadores, agora e na hora de nossa morte. Amém.
2: Ave Maria, cheia de graça, o Senhor é convosco. Bendita sois vós entre as mulheres, e bendito é o fruto do vosso ventre, Jesus.
1: Santa Maria, Mãe de Deus, rogai por nós, pecadores, agora e na hora de nossa morte. Amém.
2: Ave Maria, cheia de graça, o Senhor é convosco. Bendita sois vós entre as mulheres, e bendito é o fruto do vosso ventre, Jesus.
1: Santa Maria, Mãe de Deus, rogai por nós, pecadores, agora e na hora de nossa morte. Amém.
2: Glória ao Pai, ao Filho e ao Espírito Santo.
1: Como era no princípio, agora e sempre. Amém.
2: Ó meu Jesus,
1: perdoai-nos, livrai-nos do fogo do inferno, levai as almas todas para o céu e socorrei principalmente as que mais precisarem da vossa misericórdia.
2: E no quinto mistério doloroso, nós contemplamos a crucifixão e morte de Jesus. Pai nosso que estais no céu, santificado seja o vosso nome, venha a nós o vosso reino, seja feita a vossa vontade, assim na terra como no céu.
1: O pão nosso de cada dia nos dai hoje, perdoai-nos as nossas ofensas, assim como nós perdoamos a quem nos tem ofendido. E não nos deixeis cair em tentação, mas livrai-nos do mal. Amém.
2: Ave Maria, cheia de graça, o Senhor é convosco, bendita sois vós entre as mulheres, e bendito é o fruto do vosso ventre, Jesus.
1: Santa Maria, Mãe de Deus, rogai por nós, pecadores, agora e na hora de nossa morte. Amém.
2: Ave Maria, cheia de graça, o Senhor é convosco. Bendita sois vós entre as mulheres, e bendito é o fruto do vosso ventre, Jesus.
1: Santa Maria, Mãe de Deus, rogai por nós, pecadores, agora e na hora de nossa morte. Amém.
2: Ave Maria, cheia de graça, o Senhor é convosco. Bendita sois vós entre as mulheres, e bendito é o fruto do vosso ventre, Jesus.
1: Santa Maria, Mãe de Deus, rogai por nós, pecadores, agora e na hora de nossa morte. Amém.
2: Ave Maria, cheia de graça, o Senhor é convosco. Bendita sois vós entre as mulheres, e bendito é o fruto do vosso ventre, Jesus.
1: Santa Maria, Mãe de Deus, rogai por nós, pecadores, agora e na hora de nossa morte. Amém.
2: Ave Maria, cheia de graça, o Senhor é convosco. Bendita sois vós entre as mulheres, e bendito é o fruto do vosso ventre, Jesus.
1: Santa Maria, Mãe de Deus, rogai por nós, pecadores, agora e na hora de nossa morte. Amém.
2: Ave Maria, cheia de graça, o Senhor é convosco. Bendita sois vós entre as mulheres, e bendito é o fruto do vosso ventre, Jesus.
1: Santa Maria, Mãe de Deus, rogai por nós, pecadores, agora e na hora de nossa morte. Amém.
2: Ave Maria, cheia de graça, o Senhor é convosco. Bendita sois vós entre as mulheres, e bendito é o fruto do vosso ventre, Jesus.
1: Santa Maria, Mãe de Deus, rogai por nós, pecadores, agora e na hora de nossa morte. Amém.
0: Ave Maria, cheia de graça, o Senhor é convosco. Bendita sois vós entre as mulheres, e bendito é o fruto do vosso ventre, Jesus.
1: Santa Maria, Mãe de Deus, rogai por nós, pecadores, agora e na hora de nossa morte. Amém.
0: Ave Maria, cheia de graça, o Senhor é convosco. Bendita sois vós entre as mulheres, e bendito é o fruto do vosso ventre, Jesus.
1: Santa Maria, Mãe de Deus, rogai por nós, pecadores, agora e na hora de nossa morte. Amém.
0: Ave Maria, cheia de graça, o Senhor é convosco. Bendita sois vós entre as mulheres, e bendito é o fruto do vosso ventre, Jesus.
1: Santa Maria, Mãe de Deus, rogai por nós, pecadores, agora e na hora de nossa morte. Amém.
0: Glória ao Pai, ao Filho e ao Espírito Santo,
1: como era no princípio, agora e sempre. Amém.
0: Ó meu Jesus,
1: perdoai-nos, livrai-nos do fogo do inferno, levai as almas todas para o céu e socorrei principalmente as que mais precisarem da vossa misericórdia.
2: Glória a Deus, glória a Deus. Fica de pé, 5h43 da manhã, horário de Brasília. Ergue teus braços e canta.

0: Neste primeiro mistério glorioso, nós vamos contemplar a vitória de Jesus sobre o pecado, sobre o mal, a vitória de Deus sobre a nossa vida. Contemplamos a ressurreição de Jesus.
1: Dos escritos de São João da Cruz, Deus se agrada mais de uma obra, por menor que seja, feita em segredo, sem desejo de que seja conhecida, do que mil feitas com o desejo de que as pessoas saibam delas. Pai nosso que estais no céu, santificado seja o vosso nome. Venha a nós o vosso reino, seja feita a vossa vontade, assim na terra como no céu.
2: O pão nosso de cada dia nos dai hoje, perdoai-nos as nossas ofensas, assim como nós perdoamos a quem nos tem ofendido. E não nos deixeis cair em tentação, mas livrai-nos do mal. Amém.
1: Ave Maria, cheia de graça, o Senhor é convosco. Bendita sois vós entre as mulheres e bendito é o fruto do vosso ventre, Jesus.
2: Santa Maria, Mãe de Deus, rogai por nós, pecadores, agora e na hora de nossa morte. Amém.
1: Ave Maria, cheia de graça, o Senhor é convosco. Bendita sois vós entre as mulheres e bendito é o fruto do vosso ventre, Jesus.
2: Santa Maria, Mãe de Deus, rogai por nós, pecadores, agora e na hora de nossa morte. Amém.
1: Ave Maria, cheia de graça, o Senhor é convosco. Bendita sois vós entre as mulheres e bendito é o fruto do vosso ventre, Jesus.
2: Santa Maria, Mãe de Deus, rogai por nós, pecadores, agora e na hora de nossa morte. Amém.
1: Ave Maria, cheia de graça, o Senhor é convosco. Bendita sois vós entre as mulheres e bendito é o fruto do vosso ventre, Jesus.
2: Santa Maria, Mãe de Deus, rogai por nós, pecadores, agora e na hora de nossa morte. Amém.
1: Ave Maria, cheia de graça, o Senhor é convosco. Bendita sois vós entre as mulheres e bendito é o fruto do vosso ventre, Jesus.
2: Santa Maria, Mãe de Deus, rogai por nós, pecadores, agora e na hora de nossa morte. Amém.
1: Ave Maria, cheia de graça, o Senhor é convosco. Bendita sois vós entre as mulheres e bendito é o fruto do vosso ventre, Jesus.
2: Santa Maria, Mãe de Deus, rogai por nós, pecadores, agora e na hora de nossa morte. Amém.
1: Ave Maria, cheia de graça, o Senhor é convosco. Bendita sois vós entre as mulheres e bendito é o fruto do vosso ventre, Jesus.
2: Santa Maria, Mãe de Deus, rogai por nós, pecadores, agora e na hora de nossa morte. Amém.
1: Ave Maria, cheia de graça, o Senhor é convosco. Bendita sois vós entre as mulheres e bendito é o fruto do vosso ventre, Jesus.
2: Santa Maria, Mãe de Deus, rogai por nós, pecadores, agora e na hora de nossa morte. Amém.
1: Ave Maria, cheia de graça, o Senhor é convosco. Bendita sois vós entre as mulheres e bendito é o fruto do vosso ventre, Jesus.
2: Santa Maria, Mãe de Deus, rogai por nós, pecadores, agora e na hora de nossa morte. Amém.
1: Ave Maria, cheia de graça, o Senhor é convosco. Bendita sois vós entre as mulheres e bendito é o fruto do vosso ventre, Jesus.
2: Santa Maria, Mãe de Deus, rogai por nós, pecadores, agora e na hora de nossa morte. Amém.
1: Glória ao Pai, ao Filho, ao Espírito Santo,
2: como era no princípio, agora e sempre. Amém.
1: Ó meu Jesus,
2: perdoai-nos, livrai-nos do fogo do inferno, levai as almas todas para o céu e socorrei principalmente as que mais precisarem da vossa misericórdia.
0: E no segundo mistério glorioso nós contemplamos a ascensão de Jesus aos céus. São Bernardo de Claraval vai falar algo muito importante. É um defeito e não uma virtude desejar que a tua humildade seja reconhecida e aplaudida. Pai nosso que estais no céu, santificado seja o vosso nome. Venha a nós o vosso reino, seja feita a vossa vontade, assim na terra como no céu.
2: O pão nosso de cada dia nos dai hoje, perdoai-nos as nossas ofensas, assim como nós perdoamos a quem nos tem ofendido. E não nos deixeis cair em tentação, mas livrai-nos do mal. Amém.
0: Ave Maria, cheia de graça, o Senhor é convosco. Bendita sois vós entre as mulheres, e bendito é o fruto do vosso ventre, Jesus.
2: Santa Maria, Mãe de Deus, rogai por nós, pecadores, agora e na hora de nossa morte. Amém.
0: Ave Maria, cheia de graça, o Senhor é convosco. Bendita sois vós entre as mulheres, e bendito é o fruto do vosso ventre, Jesus.
2: Santa Maria, Mãe de Deus, rogai por nós, pecadores, agora e na hora de nossa morte. Amém.
0: Ave Maria, cheia de graça, o Senhor é convosco. Bendita sois vós entre as mulheres, e bendito é o fruto do vosso ventre, Jesus.
2: Santa Maria, Mãe de Deus, rogai por nós, pecadores, agora e na hora de nossa morte. Amém.
0: Ave Maria, cheia de graça, o Senhor é convosco. Bendita sois vós entre as mulheres, e bendito é o fruto do vosso ventre, Jesus.
2: Santa Maria, Mãe de Deus, rogai por nós, pecadores, agora e na hora de nossa morte. Amém.
0: Ave Maria, cheia de graça, o Senhor é convosco. Bendita sois vós entre as mulheres, e bendito é o fruto do vosso ventre, Jesus.
2: Santa Maria, Mãe de Deus, rogai por nós, pecadores, agora e na hora de nossa morte. Amém.
0: Ave Maria, cheia de graça, o Senhor é convosco. Bendita sois vós entre as mulheres, e bendito é o fruto do vosso ventre, Jesus.
2: Santa Maria, Mãe de Deus, rogai por nós, pecadores, agora e na hora de nossa morte. Amém.
0: Ave Maria, cheia de graça, o Senhor é convosco. Bendita sois vós entre as mulheres e bendito é o fruto do vosso ventre, Jesus.
2: Santa Maria, Mãe de Deus, rogai por nós, pecadores, agora e na hora de nossa morte. Amém.
0: Ave Maria, cheia de graça, o Senhor é convosco. Bendita sois vós entre as mulheres e bendito é o fruto do vosso ventre, Jesus.
2: Santa Maria, Mãe de Deus, rogai por nós, pecadores, agora e na hora de nossa morte. Amém.
0: Ave Maria, cheia de graça, o Senhor é convosco. Bendita sois vós entre as mulheres e bendito é o fruto do vosso ventre, Jesus.
2: Santa Maria, Mãe de Deus, rogai por nós, pecadores, agora e na hora de nossa morte. Amém.
0: Ave Maria, cheia de graça, o Senhor é convosco. Bendita sois vós entre as mulheres e bendito é o fruto do vosso ventre, Jesus.
2: Santa Maria, Mãe de Deus, rogai por nós, pecadores, agora e na hora de nossa morte. Amém.
0: Glória ao Pai, ao Filho e ao Espírito Santo.
2: Como era no princípio, agora e sempre. Amém.
0: Ó meu Jesus,
2: perdoai-nos, livrai-nos do fogo do inferno, levai as almas todas para o céu e socorrei principalmente as que mais precisarem da vossa misericórdia.
0: E no terceiro mistério glorioso, nós contemplamos a vinda do Espírito Santo sobre os apóstolos no cenáculo. São Padre Pio de Pietrelcina diz: algumas pessoas, quando estão com os bons, são boas. Quando estão com os maus, seguem o mal. Isto é ter meia consciência. É agir como crianças que, na presença de estranhos, aproveitam a ocasião para fazer coisas que agradam ao seu gosto, certas de que os pais não as repreenderão. Que forte essa palavra de São Padre Pio de Pietrelcina. Pai nosso que estais no céu, santificado seja o vosso nome, venha a nós o vosso reino. Seja feita a vossa vontade, assim na terra como no céu.
2: O pão nosso de cada dia nos dai hoje, perdoai-nos as nossas ofensas, assim como nós perdoamos a quem nos tem ofendido. E não nos deixeis cair em tentação, mas livrai-nos do mal. Amém.
0: Ave Maria, cheia de graça, o Senhor é convosco. Bendita sois vós entre as mulheres, e bendito é o fruto do vosso ventre, Jesus.
2: Santa Maria, Mãe de Deus, rogai por nós, pecadores, agora e na hora de nossa morte. Amém.
0: Ave Maria, cheia de graça, o Senhor é convosco. Bendita sois vós entre as mulheres e bendito é o fruto do vosso ventre, Jesus.
2: Santa Maria, Mãe de Deus, rogai por nós, pecadores, agora e na hora de nossa morte. Amém.
0: Ave Maria, cheia de graça, o Senhor é convosco. Bendita sois vós entre as mulheres e bendito é o fruto do vosso ventre, Jesus.
2: Santa Maria, Mãe de Deus, rogai por nós, pecadores, agora e na hora de nossa morte. Amém.
0: Ave Maria, cheia de graça, o Senhor é convosco. Bendita sois vós entre as mulheres e bendito é o fruto do vosso ventre, Jesus.
2: Santa Maria, Mãe de Deus, rogai por nós, pecadores, agora e na hora de nossa morte. Amém.
0: Ave Maria, cheia de graça, o Senhor é convosco. Bendita sois vós entre as mulheres e bendito é o fruto do vosso ventre, Jesus.
2: Santa Maria, Mãe de Deus, rogai por nós, pecadores, agora e na hora de nossa morte. Amém.
0: Ave Maria, cheia de graça, o Senhor é convosco. Bendita sois vós entre as mulheres e bendito é o fruto do vosso ventre, Jesus.
2: Santa Maria, Mãe de Deus, rogai por nós, pecadores, agora e na hora de nossa morte. Amém.
0: Ave Maria, cheia de graça, o Senhor é convosco. Bendita sois vós entre as mulheres e bendito é o fruto do vosso ventre, Jesus.
2: Santa Maria, Mãe de Deus, rogai por nós, pecadores, agora e na hora de nossa morte. Amém.
0: Ave Maria, cheia de graça, o Senhor é convosco. Bendita sois vós entre as mulheres e bendito é o fruto do vosso ventre, Jesus.
2: Santa Maria, Mãe de Deus, rogai por nós, pecadores, agora e na hora de nossa morte. Amém.
0: Ave Maria, cheia de graça, o Senhor é convosco. Bendita sois vós entre as mulheres e bendito é o fruto do vosso ventre, Jesus.
2: Santa Maria, Mãe de Deus, rogai por nós, pecadores, agora e na hora de nossa morte. Amém.
0: Ave Maria, cheia de graça, o Senhor é convosco. Bendita sois vós entre as mulheres e bendito é o fruto do vosso ventre, Jesus.
2: Santa Maria, Mãe de Deus, rogai por nós, pecadores, agora e na hora de nossa morte. Amém.
0: Glória ao Pai, ao Filho e ao Espírito Santo.
2: Como era no princípio, agora e sempre. Amém.
0: Ó meu Jesus,
2: perdoai-nos, livrai-nos do fogo do inferno, levai as almas todas para o céu e socorrei principalmente as que mais precisarem da vossa misericórdia.
0: E no quarto mistério glorioso, nós contemplamos a assunção de Nossa Senhora ao céu. Convido você a colocar alguma prece na mão de Nossa Senhora. Coloque algum pedido na mão de Nossa Senhora. Alguma preocupação. Ela vai levar para Jesus, para você. Vai. O que que tem afligido o teu coração, coloca agora na mão dela. Ela não vai ficar só com ela, não. Ela vai levar para Jesus. Diga para ela, cuida comigo, mãe, cuida, cuida, me ajuda. Leva para Jesus comigo. Me ajude a rezar. Interceda por mim. Pai nosso que estais no céu, santificado seja o vosso nome, venha a nós o vosso reino. Seja feita a vossa vontade, assim na terra como no céu.
2: O pão nosso de cada dia nos dai hoje, perdoai-nos as nossas ofensas, assim como nós perdoamos a quem nos tem ofendido. E não nos deixeis cair em tentação, mas livrai-nos do mal. Amém.
0: Ave Maria, cheia de graça, o Senhor é convosco. Bendita sois vós entre as mulheres, e bendito é o fruto do vosso ventre, Jesus.
2: Santa Maria, Mãe de Deus, rogai por nós, pecadores, agora e na hora de nossa morte. Amém.
0: Ave Maria, cheia de graça, o Senhor é convosco. Bendita sois vós entre as mulheres, e bendito é o fruto do vosso ventre, Jesus.
2: Santa Maria, Mãe de Deus, rogai por nós, pecadores, agora e na hora de nossa morte. Amém.
0: Ave Maria, cheia de graça, o Senhor é convosco. Bendita sois vós entre as mulheres, e bendito é o fruto do vosso ventre, Jesus.
2: Santa Maria, Mãe de Deus, rogai por nós, pecadores, agora e na hora de nossa morte. Amém.
0: Ave Maria, cheia de graça, o Senhor é convosco. Bendita sois vós entre as mulheres, e bendito é o fruto do vosso ventre, Jesus.
2: Santa Maria, Mãe de Deus, rogai por nós, pecadores, agora e na hora de nossa morte. Amém.
0: Ave Maria, cheia de graça, o Senhor é convosco. Bendita sois vós entre as mulheres, e bendito é o fruto do vosso ventre, Jesus.
2: Santa Maria, Mãe de Deus, rogai por nós, pecadores, agora e na hora de nossa morte. Amém.
0: Ave Maria, cheia de graça, o Senhor é convosco. Bendita sois vós entre as mulheres, e bendito é o fruto do vosso ventre, Jesus.
2: Santa Maria, Mãe de Deus, rogai por nós, pecadores, agora e na hora de nossa morte. Amém.
0: Ave Maria, cheia de graça, o Senhor é convosco. Bendita sois vós entre as mulheres, e bendito é o fruto do vosso ventre, Jesus.
2: Santa Maria, Mãe de Deus, rogai por nós, pecadores, agora e na hora de nossa morte. Amém.
0: Ave Maria, cheia de graça, o Senhor é convosco. Bendita sois vós entre as mulheres, e bendito é o fruto do vosso ventre, Jesus.
2: Santa Maria, Mãe de Deus, rogai por nós, pecadores, agora e na hora de nossa morte. Amém.
0: Ave Maria, cheia de graça, o Senhor é convosco. Bendita sois vós entre as mulheres, e bendito é o fruto do vosso ventre, Jesus.
2: Santa Maria, Mãe de Deus, rogai por nós, pecadores, agora e na hora de nossa morte. Amém.
0: Ave Maria, cheia de graça, o Senhor é convosco. Bendita sois vós entre as mulheres, e bendito é o fruto do vosso ventre, Jesus.
2: Santa Maria, Mãe de Deus, rogai por nós, pecadores, agora e na hora de nossa morte. Amém.
0: Glória ao Pai, ao Filho e ao Espírito Santo.
2: Como era no princípio, agora e sempre. Amém.
0: Meu Jesus,
2: perdoai-nos, livrai-nos do fogo do inferno, levai as almas todas para o céu e socorrei principalmente as que mais precisarem da vossa misericórdia.
0: Se você pode, ajoelhe-se para rezar este último mistério. Nós contemplamos a coroação de Nossa Senhora no céu como rainha. Tomás de Kempis vai dizer: tu és o que és, e não podes dizer que és melhor do que és aos olhos de Deus. Se considerares bem o que és por dentro, não te importarás com o que os homens dizem de ti. Eles olham as aparências, mas Deus olha o coração. Eles consideram a ação, mas Deus pesa o motivo. Muito importante essa frase. Isso aqui mereceria um retiro espiritual em cima disso. Obrigado, Senhor, por este rosário de hoje. Obrigado, Senhor, por esta semana. Obrigado por tudo que fez nas nossas vidas. Pai nosso que estais no céu, santificado seja o vosso nome, venha a nós o vosso reino, seja feita a vossa vontade, assim na terra como no céu.
2: O pão nosso de cada dia nos dai hoje, perdoai-nos as nossas ofensas, assim como nós perdoamos a quem nos tem ofendido. E não nos deixeis cair em tentação, mas livrai-nos do mal. Amém.
1: Ave Maria, cheia de graça, o Senhor é convosco, bendita sois vós entre as mulheres, e bendito é o fruto do vosso ventre, Jesus.
2: Santa Maria, Mãe de Deus, rogai por nós, pecadores, agora e na hora de nossa morte. Amém.
1: Ave Maria, cheia de graça, o Senhor é convosco, bendita sois vós entre as mulheres, e bendito é o fruto do vosso ventre, Jesus.
2: Santa Maria, Mãe de Deus, rogai por nós, pecadores, agora e na hora de nossa morte. Amém.
1: Ave Maria, cheia de graça, o Senhor é convosco, bendita sois vós entre as mulheres, e bendito é o fruto do vosso ventre, Jesus.
2: Santa Maria, Mãe de Deus, rogai por nós, pecadores, agora e na hora de nossa morte. Amém.
1: Ave Maria, cheia de graça, o Senhor é convosco, bendita sois vós entre as mulheres, e bendito é o fruto do vosso ventre, Jesus.
2: Santa Maria, Mãe de Deus, rogai por nós, pecadores,
1: agora e na hora de nossa morte. Amém.
3: Ave Maria, cheia de graça, o Senhor é convosco. Bendita sois vós entre as mulheres e bendito é o fruto do vosso ventre, Jesus.
1: Santa Maria, Mãe de Deus, rogai por nós, pecadores, agora e na hora de nossa morte. Amém.
3: Ave Maria, cheia de graça, o Senhor é convosco. Bendita sois vós entre as mulheres e bendito é o fruto do vosso ventre, Jesus.
1: Santa Maria, Mãe de Deus, rogai por nós, pecadores, agora e na hora de nossa morte. Amém.
3: Ave Maria, cheia de graça, o Senhor é convosco. Bendita sois vós entre as mulheres e bendito é o fruto do vosso ventre, Jesus.
1: Santa Maria, Mãe de Deus, rogai por nós, pecadores, agora e na hora de nossa morte. Amém.
3: Ave Maria, cheia de graça, o Senhor é convosco. Bendita sois vós entre as mulheres e bendito é o fruto do vosso ventre, Jesus.
1: Santa Maria, Mãe de Deus, rogai por nós, pecadores, agora e na hora de nossa morte. Amém.
3: Ave Maria, cheia de graça, o Senhor é convosco. Bendita sois vós entre as mulheres e bendito é o fruto do vosso ventre, Jesus.
1: Santa Maria, Mãe de Deus, rogai por nós, pecadores, agora e na hora de nossa morte. Amém.
3: Ave Maria, cheia de graça, o Senhor é convosco. Bendita sois vós entre as mulheres e bendito é o fruto do vosso ventre, Jesus.
1: Santa Maria, Mãe de Deus, rogai por nós, pecadores, agora e na hora de nossa morte. Amém.
3: Glória ao Pai, ao Filho e ao Espírito Santo,
1: como era no princípio, agora e sempre. Amém.
3: Ó meu Jesus, perdoai-nos, livrai-nos do fogo do inferno, levai as almas todas para o céu e socorrei principalmente as que mais precisarem da vossa misericórdia.
0: Infinitas graças vos damos, soberana Rainha,
1: pelos benefícios que todos os dias recebemos de vossas mãos liberais. Dignai-vos agora e para sempre tomar-nos debaixo do vosso poderoso amparo, e para mais vos obrigar, vos saudamos como a Salve Rainha. Salve Rainha, Mãe de Misericórdia, vida, doçura e esperança nossa salve. A vós bradamos, degredados filhos de Eva, a vós suspirando, gemendo e chorando neste vale de lágrimas, eia, pois, advogada nossa, estes vossos olhos misericordiosos a nós volvei, e depois deste desterro, mostrai-nos Jesus. Bendito é o fruto do vosso ventre, ó clemente, ó piedosa, ó doce sempre Virgem Maria.
0: Rogai por nós, Santa Mãe de Deus,
1: para que sejamos dignos das promessas de Cristo. Amém.
0: Propósito do dia vai ser a gente meditar hoje essa realidade. As pessoas olham as aparências e Deus vê o coração. Então por que que a gente vai se preocupar tanto com as aparências? Nem sempre aquilo que parece ser é. As pessoas veem suas aparências. A gente podia meditar 1 Samuel capítulo 16, versículo 7. 1 Samuel capítulo 16, versículo 7. O que o homem vê não é o que importa. O homem vê a face, o homem vê.
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2: Isso aqui é pra sempre. Eu quero sentir a positividade de vocês. É nesse clima, oba-oba. A festa é nossa.